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bom dia, boa quarta-feira, seja bem-vindo, seja bem-vinda à Rádio Comercial. Arranca agora mais um encontro do nosso Clube dos Madrugadores. Primeiro com Benson Boone. É a melhor música sempre em casa, no carro, em todo lado.

estão os vizinhos na Rádio Comercial. E no sábado, na Feira do Alvarinho em Monção, que começa já amanhã com os chutes e pontapés. 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Agora, os Gnarls Barkley, cá estão eles.

vão passar, por exemplo, Plutónio, Phil, também os James, os Vizinhos, os Calema, Ozuna, Diogo Pissarra e muitos, muitos mais. 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

0: Meu amor. Chama-se Manel, é a música nova da Bárbara Bandeira, a fechar estes 40 minutos de música seguida na Rádio Comercial e também com uma homenagem muito bonita ao canto alentejano. Aliás, Bárbara Bandeira, que no novo trabalho Lusa Ato 2, continua e propõe-se a continuar a homenagear as tradições e os sons da música portuguesa. Ora, muito bem, a seguir, mais da melhor música sempre aqui na sua Rádio Comercial, claro. 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Está aí a chegar o Manuel Torizzo. Bom dia.
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Cá estão os Calema, esta é a Chuva de Amor que vai poder ver e ouvir ao vivo no próximo dia 19 de julho. 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E a seguir, na Rádio Comercial, um rapaz que, entretanto, se dedicou também às corridas, às maratonas. Falo de Harry Styles, American Girls, toca já a seguir. Bom dia, boa quarta-feira, boa viagem.

0: Muito bom dia, olá, seja bem-vindo à Rádio Comercial. Este é o nosso Clube dos Madrugadores, juntos até às 7. Eu sou o Pedro Andrade, a seguir trago-lhe a Ray. É a melhor música sempre, já sabe, em casa, no carro, em todo lado. Boa quarta-feira.
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Chama-se Teenage Dream. Cá está a Katy Perry na Rádio Comercial. Muito bom dia, boa quarta-feira. E por falar nisto de teenage, de adolescência em adolescentes, se tem filhos vai gostar de ouvir isto e de saber disto. Até porque eu encontrei aqui um estudo que diz que os adolescentes ouvem menos a voz dos pais nessa altura da vida. Não porque são parvos, quer dizer, alguns são, somos todos, faz parte, mas por razões biológicas. Parece que é nessa altura, na adolescência, que o nosso cérebro passa a responder menos à voz dos pais, lá está, e presta mais atenção às vozes desconhecidas. Portanto, quando o seu adolescente aí de casa não arrumar o quarto, depois de o avisar pela milésima vez num espaço de meia hora, não é má vontade. A ciência diz que é mesmo assim. São todos iguais. Portanto, respire fundo. Vai tudo correr bem. Ora, muito bem, a seguir na Rádio Comercial, mais da melhor música sempre, são 6h16. Bom dia, boa viagem, a seguir ao som de Damian David.

Cá está a Pink na Rádio Comercial. É a melhor música sempre, já sabe, em casa, no carro, nas suas caminhadas matinais, literalmente em todo lado. Que é o que está a fazer a nossa ouvinte Sandra Figueiredo, mandou mensagem há pouco para o WhatsApp 910033759 a dizer que ao longo da próxima hora está então a fazer a sua caminhada da manhã e, claro, a ouvir a Rádio Comercial. E Sandra faz muito bem. Já agora, onde quer que esteja, para onde quer que vá, seja muito bem-vindo à Rádio Comercial. Seguimos juntos, vamos consigo para todo lado. E agora, também vai consigo o Vítor Clay, cá está ele.

0: E cá está Eminem na Rádio Comercial, chama-se Houdini, é a melhor música sempre. Já lá voltamos daqui a pouco com os The Fray, uma super recordação. Para já, vamos ao essencial da informação, já cá está Ana Bernardino. Ana, bom dia.
1: Bom dia, chegou hoje a Portugal uma onda de calor que colocou para já 4 distritos sob aviso laranja: Beja, Évora, Porto Alegre e Castelo Branco. A situação vai estender-se a outros distritos a partir de amanhã, com aviso laranja a ser alargado pelo menos até às 10 da manhã de sexta-feira aos distritos de Setúbal, Santarém, Lisboa, Leiria e Faro. As temperaturas devem ultrapassar os 40 graus. Entretanto, os hospitais ativaram o nível mais baixo dos planos de contingência. A Ministra da Saúde garantiu que os hospitais estão preparados para fazer face ao calor, mas admitiu dificuldades devido à falta de recursos humanos.
2: Nós estamos preparados. Temos os planos todos desenhados, como temos nas ondas de frio também. É verdade, temos dificuldades, porque, como sabem, o período do verão é um período em que nós temos muita falta de recursos humanos. Temos as escalas com alguma estabilidade, mas eu não posso garantir, porque ninguém pode garantir, de que não podemos ter imponderáveis. Fechar, eu diria que não é provável, é possível, mas não é provável.
1: Em declarações aos jornalistas, ontem no Porto, Ana Paula Martins afirmou que os planos de contingência foram todos ativados, estando neste momento no nível mais baixo, ou seja, no nível 1. Entretanto, arrancou à meia-noite a fase delta de combate aos incêndios rurais. O empenhamento máximo de meios vai dar resposta ao maior risco de fogo em zona florestal. São mais de 15 mil operacionais, 3.400 veículos e 81 meios aéreos que vão estar de prevenção. No Mundial de Futebol, o México venceu o Equador por 2-0. A França ganhou à Suécia por 3-0. E para hoje está agendado Inglaterra-República Democrática do Congo às 5 da tarde e o Bélgica Senegal para as 9 da noite.
0: Obrigado, Ana, e até já.
1: Até já.
0: Agora vamos saber do trânsito na Rádio Comercial, que é uma oferta da Benecar. E para isso contamos também com a nossa Cláudia Macedo. Cláudia, bom dia.
3: Olá,
0: como é que está,
3: Pedro,
0: a começar esta quarta-feira, que não é peixe nem é carne?
3: Isso mesmo, olá, muito bom dia. Está a começar bem nos principais acessos à cidade do Porto. Não há por agora notícia de problemas. Também pouca intensidade pelas pontes da Rábida e do Freixo na ligação à via de cintura interna. Parte final da EP e da A3, também ainda com sinal verde para chegar à cidade do Porto. Para chegar a Lisboa e pela ponte 25 de Abril, os primeiros abrandamentos já a partir da Baixa de Almada, zona do Pregal, nada de muito demorado, mas já a maior intensidade também na Autoestrada do Norte em direção a Sacavém, ao longo da Segunda Circular e do Eixo Norte-Sul, também a abrandamentos, e o IC19 Sintra-Lisboa com intensidade, mas sem problemas na chegada ao nó de Pinamanique.
0: Olha, Cláudia, tenho aqui um pedido para te fazer,
3: então,
0: que é: amanhã vou para Monção, para a Feira do Alvarinho. Depois posso te chatear?
3: Claro que sim.
0: Para saber se está tudo certo durante a viagem e o caminho?
3: Vou ficar à espera.
0: Ok, beijinhos.
3: Beijinhos.
0: Até já. 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

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Já há pouco a Ana Bernardino estava a dizer que vai ser um dia muito quente, e vai mesmo, com muito sol e calor, vento mais intenso nas terras altas e também na faixa costeira. Quanto às máximas para hoje: Ponta Delgada 24, Aveiro 25, Funchal 27, Viana do Castelo 30, Leiria 31, Porto 32, Bragança, Guarda e Faro 33, Coimbra e Lisboa 34, Vila Real e Viseu 35, Braga e Setúbal 36, Santarém 37, Porto Alegre e Beja 39, Castelo Branco 40 e Évora chega hoje aos 41 graus de máxima. Muito cuidado, hidrate-se, hoje vai precisar muito. Aliás, nos próximos dias vai ser assim. 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Agora, voltamos à melhor música sempre. Estava prometida uma super recordação. You Found Me, são os da Frey, em casa, no carro, em todo lado. Bom dia, boa quarta-feira.

São os 4:30, Luís Trigacheiro na Rádio Comercial. É a melhor música portuguesa sempre aqui na sua rádio. 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

0: Cá está o Mr. Know It All, Teddy Swims, que a 11 de julho passa pelo Nós Alive, que é com quem já na próxima semana está quase, finalmente, de 9 a 11 de julho, Nós Alive, Passeio Marítimo de Algés. 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A partir das 7, manhãs da comercial, mas antes, já sabe, vamos saber o que aconteceu ontem aqui neste estúdio.
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3: 10. Alô, bom dia.
4: Alô.
5: Olá, bom dia.
6: Olá.
7: Edna, vamos ao cabeleireiro?
5: Vamos, sim.
7: Vamos, então. Precisamos de 10 objetos que encontramos no dia-a-dia no cabeleireiro. Está bem?
4: Go!
5: Secador, escova, sim. Dente, cremes de cabelo, toalha.
4: Uma toalha e uma...
7: Bata, está certo.
5: O quê? Uma bata.
3: Opa, acabou, mas isto não foi ajudar, amigos. Isto não foi ajudar.
7: Foi o quê?
3: Bata, está certo.
8: Acabou de perder uma viagem de sonho a Zanzibar durante um mês, mas teria de partilhar quarto com o meu primo Augusto, que não toma banho desde 1987.
4: Ah, calma, há outro primo.
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10: Lagoas de Moreno é um sítio que, nas últimas horas, ficou mundialmente famoso. E porquê? Porque se trata de um local que tem o seu próprio super-herói. O que é que este indivíduo tem, este super-herói de Lagoas de Moreno? Fita cola, malta.
3: Fita cola
10: daquela grossa dos caixotes.
3: Fita cola preta.
7: Fita tem.
10: Durante 10 madrugadas, este homem caçou suspeitos de roubarem motocicletas e, ao amanhecer, cidadãos de Lagoas de Moreno encontravam homens de ar infeliz amarrados a postes com abundantes quantidades de fita cola grossa.
3: Estou a ver fotografias. Isto é absolutamente fascinante. Os homens encontrados presos aos postes apresentavam bigotes de gato desenhados no rosto.
10: Eu não vi essa parte.
3: Além da palavra ratero. Escrita na testa.
7: Ele, além da fita, tem um marcador para escrever.
3: Tem um marcador.
7: Meus amigos, trata-se de Economato Man.
10: Exato, é claramente isso. Claramente isso.
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0: de Santarém, com 47 anos. O que faço eu?
1: Epá. Tem voz de rica.
2: A Patrícia.
3: É instrutora de zumba. Acho que é super bem disposta e é daquelas bom dia, para lá, siga, tal, mexe.
1: Mas isso dá assim tanto dinheiro?
4: Trabalha no ginásio.
3: Trabalha no ginásio. Okay. Era um ginásio que ela
2: Eu acho que ela é instrutora sim, mas de condução.
3: E tu, o que é que tu achas?
1: Ela manda.
4: Ela manda.
1: Ou tem a escola de condução, ou tem o ginásio, ou tem várias lojas,
2: um
1: assim, vários pontos.
4: Tens de escolher uma coisa.
1: Empresária. A minha resposta é rica. Pronto.
4: Ela é advogada. Deixa eu ver.
0: I'm an English teacher.
4: Somos tão bons a jogar isto. Acho que não houve uma única vez que nós acertássemos.

0: ontem foi assim.
1: Mas ontem havia ouvintes aqui espantados e a gozar connosco, nós nunca acertamos. Mas também vamos pensar um pouco nas regras. Portanto, uma pessoa chega aqui e diz: eu sou fulano tal, estou a ouvir a Rádio Comercial não sei onde, tenho não sei quantos anos. Como é que nós, a partir daí, conseguiríamos adivinhar a profissão? Só por um acaso, extraordinário.
2: Exatamente.
1: Mas continuaremos a tentar.
2: Olha, mas queres fazer mais uma tentativa? Sabes para onde é que eu vou amanhã, Pedro Ribeiro?
1: Para onde é que tu vais amanhã? Surpreende-me.
2: Vou para Monção.
1: Para a Feira do Alvarinho.
3: Pois é.
1: Nós apoiamos a Feira do Alvarinho há tantos anos e acho que este ano aquilo ganhou uma escala ainda maior. Uhum. Vais encontrar um recinto extraordinário. Um dia eu hei de conseguir arranjar tempo para meter-me no carro e ir lá a Monção.
2: Vai ser a minha estreia amanhã. Portanto,
1: muito
2: a partir
1: bem.
2: Das 7 lá estarei.
1: Boa
2: não
1: viagem.
2: Nos encontramos amanhã, mas.
1: Mas pronto. Boa viagem, diverte-te.
2: Exatamente. Okay? Obrigado.
1: Força nisso. Amanhã, Pedro Andrade, então, em direto de Monção. Para a Feira do Alvarinho, onde, uma vez mais, como digo, a Rádio Comercial será a rádio oficial. Vai ser divertido e, por que não dizê-lo, bem regado. Então, 10 para as 7, está reunida a turma das 10 para as 7 para a música do meu tempo. Eu queria ter feito isto no mês passado, mas eu estive umas semanas fora porque fui operado aos joelhos. Estou melhor, obrigado. Vou tirar os pontos hoje, estou contente, está tudo bem. Mas porquê? Porque a efeméride de que eu quero falar assinala-se justamente em junho e não em julho, mês que inauguramos hoje. Mas se calhar podemos voltar a junho, não o junho deste ano, porque é uma efeméride, mas aquele junho em que foi lançada uma música, sabe aquelas músicas que passam anos e anos e anos e cada vez que se ouve a música nós podemos pensar, epá, isto podia ter sido lançado hoje. A intemporalidade de algumas canções mostra o quão elas estavam à frente e o quão especiais são essas músicas. Em junho de 1982 foi lançado um dos singles mais marcantes da história da música portuguesa. Na altura, 120 mil cópias vendidas de um single. Vendia-se discos na altura. Uns anos mais tarde foi lançado foi uns meses mais tarde, foi lançado o Maxi Single, que é uma instituição dos anos 80 e também parte de 90, que é pegar num single, dar-lhe um arranjo que prolongue a música e em vez dos 3 minutos, 4 minutos que na altura os singles tinham, aquilo ganhava uma dimensão de 6, 7, 8, às vezes mais minutos. Eu adorava isso, tenho muitos maxi singles da altura, e nomeadamente este, que foi portanto dividido depois no Best Of que a banda lançou em parte 1 e parte 2. Estou a falar disto. Hoje, na música do meu tempo, os incríveis e irrepetíveis Heróis do Mar e o maior sucesso de todos. Eles têm uma música chamada Paixão, mas esta vingou ainda mais, chama-se O Amor.

O amor dos heróis do mar, com a Neladeiras como voz feminina lá no fundo. Mas como digo, havia a parte 1 e a parte 2, que se calhar não conhece. Senhoras e senhores, a parte 2 do amor. Não sei se alguma vez isto passou na rádio, mas descubra que vale a pena. Portanto, não perca o balanço e não perca também essa vontade de fazer karaoke aí no carro, porque vai continuar. E também vai continuar a abanar a cabeça e a bater o pezinho. Vamos embora? Ah, pois. Sim, sim.

0: O amor dos Heróis do Mar na música do meu tempo de hoje, que pode recordar esta banda e outras ao sábado de manhã.
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0: E assim passa 1 minuto das 7. Informação na Rádio Comercial, no topo da hora com a Ana Bernardino. Ana, bom dia.
3: Bom dia. Já está no terreno uma fase delta de combate aos incêndios rurais. Para dar resposta ao maior risco de fogo em zona florestal, são mais de 15 mil operacionais, 3.400 veículos e 81 meios aéreos que vão estar de prevenção. O presidente da Liga dos Bombeiros Portugueses diz que o dispositivo está pronto, mas a Rádio Comercial, António Nunes, alerta também para o risco de múltiplos focos de incêndio.
4: Os bombeiros estão disponíveis, as viaturas estão prontas, sabendo que daqui por 15 dias ou mês, se houver um elevado número de ignições, incêndios com elevada dimensão, empenhamentos de bombeiros por vários dias, máquinas de rasto, aviões, helicópteros, começam o próprio material, muitas das vezes a ceder, porque não há material, na maior parte das vezes, de reserva.
3: O arranque da fase delta coincide com o princípio de uma vaga de calor prolongada. Chega precisamente hoje a Portugal esta onda de calor que já colocou 4 distritos sob aviso laranja, o segundo mais grave do IPMA. São eles Beja, Évora, Porto Alegre e Castelo Branco. A situação vai estender-se a outros distritos amanhã, com aviso laranja a ser alargado pelo menos até às 10 da manhã de sexta-feira aos distritos de Setúbal, Santarém, Lisboa, Leiria e Faro. As temperaturas devem ultrapassar os 40 graus. O número de portugueses e lusodescendentes mortos devido ao sismo da última semana na Venezuela subiu para 68. Há 74 desaparecidos, são 10 crianças e 58 adultos mortos neste sismo. É o mais recente balanço divulgado pelo Ministério dos Negócios Estrangeiros. O balanço total mais recente é de mais de 1.900 mortos e 10.500 feridos. No Mundial de Futebol, o México está nos oitavos de final ao vencer o Equador por 2-0. Nos oitavos vai jogar com o vencedor do Inglaterra, República Democrática do Congo, marcado para as 5 da tarde de hoje. Ontem também a França avançou para os oitavos, venceu a Suécia por 3-0 e vai jogar com o Paraguai.
0: Aqui entre nós, a França mete medo.
3: Sem dúvida.
0: A França mete medo. 7:03. Numa oferta quinto, vamos para a primeira informação de trânsito. Cláudia Macedo, bom dia.
5: Olá, bom dia.
0: Como é que está a começar esta manhã? Para já com calor, quase 20 graus em Lisboa esta hora já.
5: Pois é, eu também quando cheguei
6: está
5: já
6: um
5: estava.
6: Está um
0: calor, já isto promete.
5: Imagine a meio da manhã.
0: E a meio da manhã, não, e a meio da tarde, imagina, isto vai
5: isso
0: ser.
5: Não imagino que depois está a dormir.
0: Exato.
6: Cabum.
0: Quem pode, pode.
5: Ora.
0: O trânsito já acordou?
5: Já acordou, sim, mas ainda pouquinho, Pedro. De facto, ao longo desta semana, falámos na segunda-feira se já se notava menos trânsito. E eu acho que aos bocadinhos isso vai realmente começando a verificar-se. Hoje arranca julho e por isso mesmo nesta altura só o IC19 entre Tercena e Queluz com alguns abrandamentos e a chegada a Lisboa através da Ponte 25 de Abril a partir dos viadutos do Feijó com o trânsito mais compacto em direção às portagens. O mesmo cenário nos acessos à cidade do Porto, a parte final da A3 com alguma intensidade na chegada à VCI do lado da Rábida em direção ao Freixo, apenas abrandamentos na zona da Furada e de Bessa Leite em direção a Francos.
0: Linha verde a funcionar.
5: 820-2010.
0: E vai ser assim, com calor ou não, ao longo do dia. Com a Cláudia Macedo. Cláudia, bom dia, até já.
5: Até
0: às 7:30, nova informação de trânsito. 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
6: Bom dia, bom dia.
0: Bom dia.
6: Como a Cláudia estava a dizer, hoje arranca julho, mês de férias para muita gente.
0: Verdade.
6: Se é o seu caso, boas férias. Eu só vou em agosto, malta. Outra vez.
0: No caso, vou em julho, final de julho.
6: Exatamente.
0: Oh yeah, baby.
6: Eu só vou dia 10 de agosto.
0: Mas a Vera é sempre assim. É, a Vera é sempre,
6: sempre
0: vai quando já voltou toda a gente.
6: Mas depois quando vou também são 3 semanas.
0: Ui, saiam da frente.
6: Ora bem, hoje máximas a subir, voltam a subir, temos céu limpo, sol forte, aliás, fortíssimo, e vento forte nas terras altas. É só isto com estas máximas.
0: As máximas, algumas delas sim, hoje é o dia em que passamos dos 40 graus em algumas capitais de distrito, já lá
6: Olá,
0: vamos.
6: Évora.
0: Ponta Delgada 24, Aveiro 25, Funchal 27, Viana do Castelo 30, Leiria 31, Porto 32, a máxima para Bragança, Guarda e Faro é de 33, Coimbra e Lisboa vão chegar aos 34, Vila Real e Viseu 35, Braga e Setúbal 36, Santarém 37, Porto Alegre e Beja 39, Castelo Branco 40 e Évora 41 de temperatura máxima. São 7 e 5.
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4: Portanto, o dia em que passámos de Nhu para Lhu.
5: Comercial. Oh, amigos, vocês já repararam? Nós estamos naquela altura do ano em que nos vemos mais frequentemente confrontados com um irritante problema.
4: Um irritante problema? Qual é?
5: O problema de agendar compromissos neste mês e no próximo é que leva a que tenhamos de fazer a pergunta parva que toda a gente que fala português já teve de fazer pelo menos uma vez na vida.
2: E que pergunta parva é essa?
5: Essa pergunta parva é Nhu ou Lhu? Nhu? Nhu ou Lhu? Dizem-nos assim, só se formos jantar a 17 de junho e nós, Nhu ou Lhu? E dizem, não, não, Nhu, Nhu, Nhu, mês 6. Quem é que nunca teve a conversa Nhu ou Lhu? Nhu ou Lhu?
4: 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Portanto, passámos do Nhu ao Lhu e, ou como dizem em Espanha, entra Julio.
2: Ai! Huh. Olha, tenho um grupo de amigos que não param de mandar imagens todos os
4: Julio.
2: Dias. O Julio faz tudo e mais alguma coisa.
4: Sim, sim. Aí está ele. Entra Julio.
2: Pronto, este mês vai ser um inferno no WhatsApp. Vai ser um inferno de juros.
4: Hey.
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4: Ok, ok.
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4: ¿Qué sucede?
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4: Ah, bem, também diz isso a todas. São 7h10, bom dia. Ah, bom. Isto é começar.
2: Ai, Pedro. Ah, pontaria,
4: sim.
2: Pedro.
4: Sim, sim. É um original do Bob Dylan, refeito e bem, pela Adele.
2: Isto é espetacular.
4: Isto é uma grande canção para começar o dia. Está um certo calor já esta hora.
2: Uhum.
4: Mas nada que sirva de desculpa para impedir alguém de dizer a alguém também: Let's make you feel my love. Ah.

0: 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Bom dia, são 7h17. Vamos acordar que está na hora. Vai ser um dia com sol firme e céu azul em todo o país e muito calor. Já
1: e
0: falámos aqui
1: vento
0: das máximas.
1: Também.
0: Vento à mistura também.
1: Hein? Nas terras altas, sim.
0: Atenção que Castelo Branco vai ter 40 graus de temperatura máxima, Évora vai ter 41, Porto Alegre e Beja 39, Santarém 37, Braga e Setúbal 36, Vila Real e Viseu 35, Coimbra e Lisboa 34, ou seja, muito, muito calor. Atenção a isto que a Vera disse, vento forte nas terras altas do norte.
1: A máxima
0: do
1: mais
0: centro.
1: Baixinha é 24.
0: E ouvi ontem nas notícias que teremos esta semana mínimas em algumas cidades, mínimas de 27 graus. Portanto,
1: Deus,
0: durante a madrugada,
1: mínimas. 27
0: graus.
1: As noites também vão ser muito quentes.
0: Sim,
1: isto
0: sim.
1: É mesmo para jantar na rua, na varanda.
0: E para quem não tem ar-condicionado, pois, estou a pôr dentro no ar, vão ser dias de forno. Enfim. Esta é a atuação da Bárbara Bandeira na semana passada, aqui nas manhãs.
1: Maravilha.
0: A música chama-se Manel e reza assim.

0: Bárbara Bandeira ao vivo na Rádio Comercial.
1: Há aqui qualquer coisa de Disney.
0: Sim,
1: não é?
0: Sim, há qualquer coisa aqui de.
1: É a nossa princesa.
0: É meio baiana, é. Atenção, que esta música você pode ver, ou ouvir também, mas pode ver no Instagram e no Facebook da Rádio Comercial.
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0: E atenção para a semana, nós Alive. Senhoras e senhores, a primeira grande confirmação para a 16ª edição do Nós Alive 2024.
17: É nova ou mais madura?
0: É nova.
17: É estrangeira?
0: É estrangeira do estrangeiro. Okay. Lançou na semana passada um single novo.
17: Ah, tu não me digas. Tem dois nomes?
0: Tem dois nomes.
17: O primeiro começa com uma letra do alfabeto.
0: Começa. E o segundo também. Que é
17: tu não me digas. Já sei quem é.
18: I'm ready. They say I come and I go.
19: Lipa-dupa!
18: Lipa-dupa!
0: Dua Lipa! No Nós Alive!
19: Oh, Lipa-dupa! Watch me!
0: E foi um concerto
1: incrível. Atenção que não é neste ano,
0: sim,
1: não é nesta edição.
0: Isto é uma coisa antiga. Isto é

0: entrar no tabuleiro e depois na passagem por Bessa Leite em direção ao Norte de Francos, lento na A3, ligação com a A4 em direção à circunvalação e à via de cintura interna, há indicação no nó de ligação da A4 para a A3 e uma ocorrência, e na Avenida EP Matosinhos Porto também já há paragens a partir da Ponte de Leça.
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2: Sim, é verdade. Hoje é preciso ter muito, muito cuidado. Hoje e nos próximos dias. Hoje é quarta-feira, dia 1 de julho. Estamos a abrir mais um mês. As máximas voltam a subir. Vamos ter temperaturas muito altas. De resto, céu limpo, sol forte e também vento forte nas terras altas. Tudo forte. Até as máximas.
1: Sim, sim. Sol firme, céu azul e muito calor. Ponta Delgada 24 de máxima. Aveiro 25. Funchal 27. Viana do Castelo 30. Leiria 31. Porto 32. Bragança, Guarda e Faro 33. Coimbra e Lisboa 34 de máxima hoje. Vila Real e Viseu vão chegar aos 35, Braga e Setúbal 36, Santarém 37, Porto Alegre e Beja 39, Castelo Branco 40 e Évora 41 nesta terça-feira. 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Hoje é terça ou quarta?
3: Quarta.
1: Quarta, eu disse quarta, não foi?
3: Talvez.
1: Foi sim. Vamos ao VAR.
2: Talvez.
1: Após revisão, disse quarta. Vamos ao essencial da informação com a Ana Bernardino. Ana, bom dia.
4: Bom dia. Este é o primeiro dia da onda de calor, sem previsão para terminar. Vai atingir o país nos próximos dias. Hoje são 4 os distritos sob aviso laranja: Castelo Branco, Porto Alegre, Évora e Beja. O aviso laranja estende-se a todo o país na próxima sexta-feira. E neste cenário de calor extremo, os hospitais vão ativar os planos de contingência. A Ministra da Saúde admitiu que possam surgir algumas dificuldades, mas garantiu também que o país está preparado. Para esta manhã está marcada uma conferência de imprensa para apresentar os planos de combate a esta onda de calor. Isto no dia em que mais de metade do território está em risco elevado ou muito elevado de incêndio. A partir de hoje, o reforço dos meios da Proteção Civil.
1: O essencial da informação volta às 8.
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5: ChatGPT, onde é que eu arranjo uma piscina?
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5: As piscinas estão no corredor dos frigoríficos, não é?
2: Não metes água!

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4: Estou aqui a ver um estudo que diz que há pessoas que comem francesinha sem batatas, há pessoas que comem francesinha e não querem ovo, e há pessoas que comem francesinha sem o molho.
5: Sem molho não, mas com molho à parte.
4: Ah, bom.
5: Senão, eu, por exemplo, acho que aquilo fica tipo soggy.
4: Fica o quê?
5: Fica tudo encharcado e o pão fica mole. Portanto, gosto do molho, mas à parte, e depois é quando por cima. Beijinhos.
4: Oh, menina, é todo misturado.

0: com tanto calor, vai ser difícil respirar hoje. Com muito, muito calor, sobretudo no interior do país.
1: Sim, tenha cuidado.
0: Mas ainda assim, se estiver pela sombra e a beber uma coisa fresca, sorria, é rei.

0: 16 minutos para chegarmos às 8 da manhã. 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
20: Tenho só um pedido para fazer, estão-me a ouvir bem?
0: Sim, muito bem.
20: Eu estou aqui no carro com a Carolina e eu aqui em direto para a comercial queria pedi-la em casamento. queres casar comigo? Não tenho aqui anel, nem todos os olhos, mas queria fazer este pedido.
1: Ai, não acredito, sim! Ai, eu vou trabalhar com lágrimas.

0: Pablo Alborán, na Rádio Comercial. Edição na sexta-feira, vamos estar em direto a partir do Fórum Lisboa, na Avenida de Roma, aqui com o Tiago Bettencourt. Ainda não podemos revelar o que é que vai acontecer, mas há grandes novidades que o Tiago vai trazer. Portanto, sexta-feira, se puder, passo por lá. É no Fórum Lisboa, na Avenida de Roma. É o antigo cinema...
1: É o antigo cinema Roma.
0: Sim.
1: Era. Portanto, de não quem vai da Praça de Londres para Alvalade... Uhum. Passa a João 21.
0: Em Miranda, à direita.
1: E é logo ali à direita, do outro lado é a Bertrand.
0: Portanto, iremos então almoçar ao Fortaleiro.
2: Dá para estacionar, não é?
1: Se dá para estacionar. Alguns em Lisboa dá.
0: Dá, sim.
1: Dá. Diz que há parques na
2: muito
1: Baixa.
2: Bem.
0: Ou então vá de bicla. Sexta-feira, lá estaremos com o Tiago.

0: Sexta-feira vamos estar com o Tiago e com grandes novidades no Fórum Lisboa, com a Rádio Comercial a apresentar algo que é no fundo é fazer o que ainda não foi feito, mas de outra maneira. É na sexta-feira. Sexta-feira vamos estar lindos, porque o jogo de Portugal é à meia-noite, não é?
1: De quinta para sexta, exatamente.
0: Se aquilo tiver prolongamento e penaltis, acaba pouco antes das 7 da manhã.
2: Exato. É uma direta. Só tem que depois é fim de semana.
1: E se é isso tudo. Fórum Lisboa.
0: Exato.
1: À meia-noite.
0: Vemos logo lá a bola.
1: Tem um ecrã grande.
0: E dormimos depois um bocadinho.
2: Qual dormir? Qual? Sentado.
0: E se Portugal. Bem, se Portugal perder, imagina a neura. Ei, agora
2: não falamos
0: disso.
2: Sobre isso.
1: Não, perder não.
0: Não, vamos ganhar.
2: Eu acho que vai correr bem também.

0: Rádio Comercial, bom dia, um minuto para as 8. 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Vamos ao essencial da informação desta manhã com a Ana Bernardino. Ana, bom dia.
1: Bom dia, o Governo vai apresentar medidas para enfrentar as altas temperaturas que se esperam nos próximos dias. O Ministério da Saúde quer que todos os concelhos tenham um local de abrigo climatizado para enfrentar o calor. Esta deve ser uma das medidas a apresentar às 11 da manhã em conferência de imprensa. A onda de calor deve durar pelo menos 10 dias. Alguns distritos já estão sob aviso, mas na sexta-feira todo o território continental vai estar sob aviso laranja. A meteorologista Madalena Rodrigues não descarta o agravamento para vermelho deste aviso em regiões como Alentejo e Val do Tejo.
2: Pode ocorrer que algum aviso seja elevado ainda para vermelho, que é o nosso limite máximo.
1: Em alguma região específica?
2: Mas será nos sítios onde é que elas já são mais elevadas, portanto, Alentejo, Val do Tejo e o interior norte e centro. Será, se for em princípio, será nesses locais.
1: Entretanto, já está no terreno o reforço dos meios da Proteção Civil para dar resposta ao aumento do risco de fogo florestal. Os europeus estão mais pessimistas com o futuro do mundo, mas ainda veem a União Europeia como um lugar de estabilidade. A conclusão é do Eurobarómetro divulgado esta manhã pelo Parlamento Europeu. Alfredo Sousa de Jesus, chefe de gabinete da instituição em Portugal, destaca a posição dos portugueses sobre o papel da União Europeia.
3: O cidadão português, aqui nesta sondagem, temos 90% que considera, e estamos muito acima da média europeia, e vê a União Europeia como um fator de estabilidade no mundo. E defende também que a União Europeia passa a ter um papel mais preponderante no mundo. E aqui verifica-se que, efetivamente, Portugal está acima da média relativamente a este critério.
1: O Eurobarómetro foi realizado entre 9 de abril e 4 de maio, através de 25.421 entrevistas presenciais a cidadãos dos 27 Estados-membros da União Europeia. Em Portugal foram ouvidos 1.031 cidadãos.
0: Rádio Comercial, 8 horas 1 minuto. Vamos ao trânsito com Quinto. Cláudia Macedo, bom dia.
4: Olá.
0: Problemas a esta hora?
4: Na A4, ligação Marante-Porto, acidente com várias viaturas no Alto Valongo, ocupa a via da esquerda, está a condicionar o trânsito. A3 para o Porto a partir de Águas Santas, VCI Bom Joia A3 e de Coimbrões no acesso da A1 até à Boa Vista no sentido inverso, fila Lessa-VCI ao longo da Avenida AEP. Resolvida a situação de avaria na A1, está agora mais compacto entre Via Longa e Santarém. Depois, na parte final da autoestrada, norte de Lisboa, Estrada Nacional 10, acidente no cruzamento de Santarém na zona da estação a condicionar o trânsito de norte para sul. Depois é o acesso da Encarnação para o aeroporto preenchido, relógio Campo Grande e eixo Calvanas na segunda circular, o eixo Lumiar Laranjeiras no IC19, fila Terceira Amadora e Alfragide nó de Pinamanica, A5 a partir de Porto Salvo para Linda Velha e da Pimenteira em direção às Amoreiras, fila na A2 entre Corroios e o Feijó para as portagens da 25 de Abril e ainda uma chamada de atenção para a rotunda do Centro-Sul para a Almada. Estão desligados os semáforos e estão a causar algum abrandamento no local.
0: Ah, temos aqui vários testemunhos disso, dos semáforos que estão desligados lá na Centro-Sul. Mais informações na linha verde?
4: 820-2010.
0: Muito bem, com a Cláudia Macedo e com, neste caso, a Quinto, com capa, o renting que acompanha o seu dia-a-dia.
5: Bom dia, bom dia. Uma pessoa põe o pé fora de casa e pensa, ui, que isto hoje vai aquecer. E é verdade, as máximas voltam a subir, temos estado a falar muito disto, temperaturas muito altas e vão continuar a subir nos próximos dias. Hoje também céu limpo, sol forte e vento forte nas terras altas. Vamos ouvir a lista.
6: Temos ainda a falar nos últimos dias que, atenção, vamos além dos 40 e chegou esse dia. Quarta-feira, primeiro dia de julho, 41. Máxima em Évora, 40 em Castelo Branco, Porto Alegre e Beja 39, Santarém 37, Braga e Setúbal 36, Viseu e Vila Real 35, Lisboa e Coimbra 34, Bragança, Guarda e Faro 33, Porto 32, Leiria 31, Viana do Castelo 30, ou seja, praticamente Portugal continental inteiro, dos 30 para cima. Funchal 27, Aveiro 25 e Ponta Delgada 24.
0: Agora são 8 e 3.
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13: Meu Deus, este testemunho, pedimos desculpa pela linguagem, mas também não queremos...
14: Não há outra forma de dizer.
13: Não há outra forma de dizer as coisas. Mas é um testemunho necessário do Hugo da Costa.
15: Bom dia, comercial. Em relação aos pombos e aos pássaros, como é que é possível? Eles nos carros pretos cagam branco e nos carros claros cagam preto.
13: É verdade.
14: Isto é uma grande verdade.
13: É que nós nunca refletimos sobre isto.
16: De facto, há pombos que fazem cocô branco, há outros que fazem cocô preto, e eles dividem-se, não é? Quando há carros em baixo, dependendo da cor. Vai lá tu, Zé Manel.
17: Há alguém que faz essa gestão.
14: Olha ali o posto de estacionamento de ambulâncias. Quem é? Caga preto! Venham, venham!
16: É o Antunes!
14: Venham!

0: Rádio Comercial, bom dia.
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0: 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Vamos jogar com quem? Alô, bom dia.
2: Olá, bom dia.
3: Olá, família.
4: Quem está ao telefone?
2: Olá, bom dia.
4: Bom dia, meu amor. Como é que tu te chamas?
2: Vicente.
4: Olá, Vicente. Ó, Vicente, quem é que está mais contigo aí no carro?
5: Está o mano que falou.
4: Olá, é o Tomás?
2: É o Tomás.
4: Olá, Tomás. Olá. E a mãe?
0: Oh, mãe.
3: Queremos um nome.
0: Mãe.
3: Tô.
5: Sim.
0: Ah, bom dia.
5: Bom dia.
0: Bom dia, bom dia. É a Lara, não é?
5: Sim, sim.
0: Lara, está a ligar-nos de onde?
5: Estou ligado de Lisboa.
0: Muito bem. Eu gostava muito de conhecer.
3: É um dos, já ouvimos falar.
0: É um dos sonhos que eu tenho. Ora bem, está uma bela manhã. Onde é que está a ouvir a Rádio Comercial neste momento? Está à porta da escola? Está em casa?
5: Parei o carro aqui ao pé quase ao pé da escola do Vicente.
0: Muito bem. Então o que é que nós temos aqui hoje, malta?
4: Praia! Queremos 10 objetos, 10 coisas que podemos levar para um dia de praia.
3: Até porque há muita gente que vai de férias.
4: Sim.
5: É. O Tomás vai hoje para a praia.
4: Ai, ótimo,
3: para a praia,
4: ótimo. E que coisas é que o Tomás leva na sua mochila ou no seu saco para ir para a praia?
2: Toalhas.
3: Sim.
2: Quedos.
0: Brinquedos.
4: Uhum.
3: Então se calhar já podíamos lançar o tempo.
4: Se calhar.
3: Ele não deve
0: mas
3: levar...
0: o tempo não foi há bocado e o trânsito. Há este tempo.
4: Este,
3: eu acho que o Tomás não leva livros.
0: Então vamos lá, bora.
2: Brinquedos.
3: Sim.
4: Sim.
2: Toalha,
4: protetor solar.
2: Livro.
4: Livro.
2: Comida.
4: Dinheiro.
3: Sim. Para
4: olha, se tiveres muita sede, o que é que vai acontecer?
2: Água.
4: Muito
3: boa.
4: Bem. Olha, para não ires ao fundo no mar, o que é que convém levar?
2: Braçadeira.
4: Está bem.
3: Boa.
0: Pode ser.
3: E para não queimar os pés? Uns.
2: Chinelos.
4: Boa.
0: E para ficares na sombra quando o sol tiver muito sol.
2: Fato de banho.
0: Depois.
3: Mais.
4: Porque o fato de banho não temos a lista.
3: Não temos, não, mas temos o.
2: Chapéu de sol.
0: Falta o quê?
4: Falta. Olha, eu considero os brinquedos raquetes.
3: Eu também, vá.
4: E falta uma coisa só, que é onde a gente se senta.
3: É conforto, é conforto.
4: Onde a gente se senta para ver o mar.
3: É conforto.
2: Caramba!
0: Parabéns, ganharam o 10 a 0.
4: Muito bem! E agora vão ter o melhor prémio da vossa vida.
5: Queríamos, mas pronto.
4: Agora querem.
0: Agora
4: querem,
0: tem de ser.
4: Tem que ser.
0: Agora é o sim.
4: Nós
0: sim.
4: Não queremos.
6: Acabou de ganhar um fantástico perfume com cheiro a brócolos cozidos que ficaram dentro de um Tupperware durante 6 meses. Chama-se Brocololala. Que fedor.
0: Ah, que maravilha.
3: Olha, dá um jeitão para a praia.
0: Sim, sim.
3: Oh, que sorte.
0: Não, é bom para levar para a praia para não ter mais ninguém à volta e ter espaço para.
4: Ter espaço para, sim, para brincar, com as raquetes, com os brinquedos.
3: Podíamos encher só uma amostra.
2: É
0: Lara, parabéns. Ganharam 10 a 0.
5: Muito obrigada.
0: Foi uma grande exibição dos seus filhos. Uma grande exibição mesmo.
3: Com grande tranquilidade.
0: Sim, sim.
3: Não foi?
0: Eles pareciam que tinham a lista à frente. Foram tuca, tuca, tuca, tuca, tuca, tuca.
4: Foi espetacular.
0: Foi espetacular. Lara, Tomás e Vicente, parabéns a todos. São tão queridos.
4: Tenham um grande dia na praia.
5: Muito obrigado. Um resto de bom dia para vocês.
4: Tchau, tchau.
5: Obrigado,
4: beijinho grande, beijinho. Lara. Tchau.
3: E boas férias. Beijinhos.
0: Beijinhos, queridos. 10 a 0 na Comercial é esta maravilha e é uma oferta Buy Europa, o seu banco de confiança, Banco Buy Europa S.A. 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
4: 10. Não fizemos fato de banho na nossa lista.
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0: Vamos sempre para o Meco. São 8:15, bom dia, esta é a Rádio Comercial. E agora?
4: Agora, sim, senhor.
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20: Hoje é dia das pessoas que comem leite condensado às colheres.
19: Mas quem é que faz isto?
20: Não, quem é que não faz?
19: Tu fazes isto?
20: Fizeram um bolo, não é?
19: Sim.
20: Sobrou um bocadinho de leite condensado.
19: Uhum.
20: Pronto.
19: E tu vais lá ver se está bom, não é?
20: Com certeza. Vou lá só
19: olha,
20: ver se ainda
19: mas
20: está.
19: Mas agora
20: de...
19: não podes fazer isso.
20: Dentro
19: olha,
20: prazo...
19: ainda hoje me pesei e isto não está a baixar.
20: Não, faz como eu, não te pesas.
19: Pois, se calhar é esse o segredo. É que eu só me apetece comer açúcar e beber cerveja e não posso.
20: Sobretudo ao mesmo tempo.

0: os Dama com o Bubba Espinho e a Casa na Rádio Comercial. 8h23, se pudesse ter um superpoder, qual é que escolhia? 85% das pessoas escolhia voar. Mas vamos perguntar à equipa.
1: Ah, isto foi muito divertido.
0: Qual seria o superpoder? Tu disseste que... Oh, Vera, o teu superpoder era não precisar de dormir todos os dias?
1: Sim, para fazer mais coisas. Eu quero fazer tudo.
0: Pá, dormir é tão bom.
1: Mas podias dormir dia sim, dia não.
2: Não, eu aprecio muito dormir, eu gosto de dormir, eu quero dormir mais.
1: Mas tu não sentes que o teu dia não dá para tudo?
2: Não, o que é que é dormir?
1: Mas se não precisares de dormir, não tens essa necessidade.
2: Eu quero dormir à noite e mais, eu quero dormir dia também.
0: Eu desejo efetuar o ao sim.
1: Não gostam de viver, de aproveitar as coisas.
0: Sim, mas dormir também é viver.
2: Atenção, exatamente, aproveitar a dormir é espetacular.
1: Mas
2: é
1: eu não bom. Digo anular essa parte.
0: Era não ter que ser. É pá, não.
2: Mas o que é que tu queres fazer, mãe?
1: Tudo, eu preciso. Tenho livros para ler, eu quero fazer mais desporto, eu preciso de viver.
0: Oh, valha-me Deus.
1: Eu quero ver mais séries.
0: A Catarina Rodrigues diz que queria ser invisível.
1: Também.
0: O Roberto, olha, isto é que era um superpoder. O Roberto queria poder comer tudo sem engordar ou fazer mal. Isto, olha.
1: Essa é a minha segunda opção.
0: Isso é assinava isto.
2: Olha, sabes que eu comecei por pensar o voar, sim senhor, mas depois pensa, voar, o porreiro. Não gasto mais dinheiro em aviões, vou de férias a voar. Mas e as malas? Deixa que as levar.
0: Pois é, muito chato.
1: Mas fazem parte de ti. Fazem parte do pacote que voa.
0: O meu poder era teletransporte. É pá, vou te dizer.
2: Ou seja, uma cabinezinha e vai tudo.
0: É pá, é para ir para onde? Sim senhor.
2: Olha,
0: já estou.
2: Eu tenho um que vais dizer. É pá, sim senhor Vasco.
0: Então.
2: Fazer desaparecer as pessoas.
0: Tu achas?
2: Não é matá-las.
0: Ah, ok. Desaparecer
1: mas está ali muito próximo.
2: Tá bem, não é matá-las. Matá-las é homicídio. Depois vai preso e não sei o que e tal. Mas só fazer desaparecer as pessoas. Estás num sítio cheio de pessoas que pá, não queres que lá estejam.
1: Uhum.
2: É pá, aquela. Ei, plim!
0: Plim!
2: Para onde é que ele foi? Nem quer saber.
0: Não sei.
1: Olha, mas vais terminar sozinho.
0: Aqui não.
2: Não, porque só, é só. É só
0: meio. É muito seletivo.
1: Ah,
0: é
1: tens
0: só,
1: crédito. É tens só. Tipo 10 pessoas.
2: Sim. 20, vá. 30, 50. Vá, 100.
0: Duas. A Joana Azevedo, o Pedro Andrade e o Renato Arte também escolhem o teletransporte. O Lourenço Wecker é controlar objetos e pessoas com a mente. Isto é sinistro. Isto, sou eu acho que
1: ele é um tarado.
0: E a Filipe Galrão queria poder transformar-se noutras pessoas ou então também controlar mentes.
2: Há aqui gente que isso é tudo vilões.
1: Manipuladores aqui.
0: A Roja queria uma de duas coisas: ou voar,
1: sim,
0: ou então, e reparem neste superpoder, multiplicar dinheiro infinitamente.
1: Olha.
2: Opa, isso não é crime.
0: Não, eu acho que isto era bom enquanto ela voava e distribuía o dinheiro para as pessoas.
2: Epa,
0: chovia dinheiro,
2: sim,
0: que a Rosa distribuía.
1: Mas repara,
0: para as pessoas.
1: Se fizesses desaparecer a pessoa certa, podias ficar com o dinheiro dela.
0: É
1: isso.
2: Mas aí já entramos no matar, não é?
0: Sim.
2: Aí já
1: não,
2: no matar.
1: Tu disseste que desaparecer não é matar.
2: Está bem, mas...
0: Então, desaparecia a pessoa e o que estava na conta bancária da pessoa.
2: Mas é só
1: desaparecer.
2: O que é da pessoa é da pessoa.
1: A pessoa
2: não vai chegar com nada da pessoa. Eu só quero que ela desapareça.
0: Estão aqui ouvindo-se a dizer que gostavam de ter o poder da cura, curar as pessoas.
1: Ah, sim,
0: claro
1: sim,
0: que sim. Há aqui.
2: Bonito, mas demasiado altruísta. Estamos a pensar em nós, malta.
1: Super egoístas.
2: Estamos a pensar em nós, malta. Paz no mundo, sim, senhor.
0: Gostava de ter o poder anticolesterol, está aqui um ouvinte. Ouvinte a dizer. Vera, estou contigo. Dormir é perder tempo. Está aqui um ouvinte a dizer.
1: Não, temos tanta coisa para fazer.
0: Não é, pá, dormir é muito bom.
1: Netflix, livros, desporto. Eu queria ir para a natação.
2: Dormir é perder tempo.
0: Tu queres ir para a natação às 3 da manhã?
1: Está tudo bem, tu não vais ver o jogo de Portugal.
0: Sabes porque é que não está? Porque a piscina está fechada.
1: Não, mas assim
0: porque as pessoas
1: aberta.
0: Estão a dormir.
1: Sim, sim. Mas se não fosse preciso.
2: Portanto, tu querias que tu estivesse aberto?
1: Já.
2: Tudo aberto?
1: Sim, sim.
0: 24 horas por dia.
1: Restaurante Estrela Michelin às 5 da manhã, antes da rádio.
2: O quê, Vera?
1: Tudo, imagina, tudo.
0: Está aqui um ouvinte a dizer: o mais difícil de todos os superpoderes era conseguir ler os pensamentos da minha mulher. Diz ele. Há uma dor no Marco Quaresma.

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3: 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Hoje, máximas a subir, temperaturas muito altas, céu limpo, sol forte, vento forte nas terras altas, é tudo forte. Máximas para hoje. Olha aqui uma folha super forte.
4: Olha, obrigado. Folha forte. Parece uma banda que vai ao live, folha forte. Quarta-feira, 1 de julho, com máximas além dos 40. Évora chega aos 41, muito, muito calor. Castelo Branco, 40 também. Beja e Porto Alegre, 39. Santarém, 37. Braga e Setúbal, 36. Vila Real e Viseu, 35. Lisboa e Coimbra, 34. Faro, Guarda e Bragança chegaram aos 33. Porto, 32. Leiria, 31. Viana do Castelo, 30. Funchal, 27. Aveiro, 25. E Ponta Delgada, 24 graus.
5: 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Eis aqui o essencial da informação com a Ana Bernardino. Ana, bom dia.
6: Bom dia. Em Espanha, mais de 900 pessoas morreram na sequência da onda de calor. Segundo o jornal El País, o mês de junho foi o mais quente desde que há registro no país. Por cá, o governo vai apresentar medidas para enfrentar as altas temperaturas que se esperam nos próximos dias. O Ministério da Saúde quer que todos os concelhos tenham pelo menos um local de abrigo climatizado para enfrentar o calor. Esta é uma das medidas a apresentar às 11 da manhã em conferência de imprensa. Isto no dia em que mais de metade do território está em risco elevado ou muito elevado de incêndio. Há, a partir de hoje, o reforço dos meios da Proteção Civil.
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0: Uma companhia de aviação que não pode ser a TAP.
1: Estamos.
2: Dois, três.
1: O Ryanair.
2: Eu disse Ryanair.
1: Lufthansa.
0: Lufthansa.
3: És rico.
2: Então, mas isso é de
0: Lufthansa.
2: Uma peça de roupa. Vá. Um, dois, três.
1: Calças. Cuecas.
0: Calças. Sem vezes três calças.
2: O Marco não joga mais. Dissemos calças.
1: Cuecas e Lufthansa.
2: O Anel, cuecas e Lufthansa.

0: Coldplay e Beyoncé na Rádio Comercial. Daqui a pouco, O Homem que Mordeu o Cão e outras histórias. Vamos lá ver, usa o mesmo perfume deste sempre ou vai trocando? Parece que há uma nova trend, isto chamou-nos a atenção, que é uma trend chamada camada de cheiros, que consiste em misturar vários... Espera aí.
1: Calma. Há marcas que promovem isso.
2: Mas misturar
1: até três fragrâncias.
2: Da mesma entidade.
1: Exatamente. Há marcas que promovem isso, mas...
0: Não faz nenhum sentido.
1: Há outras que não.
0: Cheiras aqui... não sei bem.
1: Então, deste lado a pinho e deste lado a magnólia.
0: Tu usas pinho e magnólia?
1: Não.
0: Ou é uma dupla de palhaços?
2: Sabe o que é que eu uso? Cuecas e Lufthansa.
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5: César, tu estavas a olhar para o cartaz do filme e a dizer: eu já fiz tudo e já vim aqui à rádio falar de tudo.
6: A pior é que não é bem de eu já fiz tudo, mas eu olhei e já disse: a quantidade de coisas que eu já vim para aqui
7: vender,
6: já nem me sinto bem com alguém.
7: Eu ia perguntar-te porque o que é que falta fazer?
5: Não, exato, o que é que falta?
6: Uma plantação de mirtilos. 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
7: Bom dia, faltam 17 minutos para as 9. Daqui a pouco o Homem que Mordeu o Cão. Nas férias os horários são outros e alguns hábitos também, mas há um que é preciso manter.
5: Não há desculpa para não fazer separação do lixo.
8: Nada, isso não serve dizer que não dá jeito ou que não sabe onde é que é o ecoponto mais perto.
7: Ou mesmo achar que não tem mal, que são só os dias. Este verão já sabe, estas desculpas não colam.
5: Só mesmo no desculpão. É para lá que vão as desculpas farrapadas, não é?
8: Porque o lixo não tira férias. Na praia, no campo, na cidade, há sempre maneira de separar o lixo.
5: Vamos tratar do planeta como tratamos das férias, com cuidado e atenção.
7: Vamos lixar o lixo. Portanto, é um apelo da Agência Portuguesa do Ambiente. Portugal agradece. Entretanto, a propósito deste momento... Mas nada bate, de facto,
5: é
7: a tática que nos parece infalível do Tiago Rocha.
9: Oh, Pedro, assim até eu. Manuel Cardoso utilizou a tática do banana. Queres ver? Banana, não tem caroço, não tem caroço, não tem, não tem.
10: Aí está. É depois,
7: ok? Sublime. Tudo pronto?
5: Tudo pronto. Parabéns.

0: É pá, que momento.
1: É
0: a propósito
1: disto, divertido,
0: há um desafio para o Vasco no Homem que Mordeu o Cão de hoje, que tem a ver com a circunstância de quando o Homem que Mordeu o Cão é feito, como vai ser feito hoje, a partir de casa do Nuno. O Nuno tem lá um relógio de cuco que toca a uma hora específica, de tal maneira que o Vasco já fez aqui uma contagem decrescente e acertou no segundo exato em que o cuco dá as horas. Mas há um ouvinte que lança um desafio que atira para patamares de exigência ainda mais altos.
2: Ele.
3: Bom dia, amanhãs.
2: Dia.
3: Vasco, hoje, para aumentar o grau de dificuldade, eu sugiro, em vez de fazeres contagem decrescente, era usares a técnica da banana sem caroço.
2: Ah, tá bem.
3: Cantavas a banana sem caroço e mal terminavas, cucu, cucu. O que é que achas? Hã? Grande ideia.
2: Challenge accepted.
3: Não és nada se não fizeres isso.
2: Faço. Faço, senhor.
3: Vai, grande abraço.
0: Portanto, o que tu vais fazer é, durante o cão,
1: Sim.
0: vais calcular ali o tempo.
1: E a dada altura começas a cantar.
0: Banana, não tem caroço,
2: não tem caroço, não tem, não tem. E quando acabar, não tem, pumba, cuco.
1: Cucu.
0: É mais um motivo para ficar a ouvir o Homem que Mordeu o Cão.
1: E temos que avisar o Marco, senão ele.
0: Se calhar é melhor avisar o Nuno, sim.
2: Olha, e não só sou eu a cantar, cantamos todos, hein?
1: Cantamos
2: todos, cantamos todos.
0: Banana, não tem caroço, não tem caroço. Não tem. Podemos experimentar até começar a cantar o Skin.

0: Cá está, uma das frases do hino é: nós somos o cão.
1: Bom, é...
0: O Homem que Mordeu o Cão com Seat Leon, híbrido plug-in e também Fnac.
1: Pois. Título deste episódio: Reboas fazem horas extraordinárias para obter rebaldaria na cama.
2: Ok.
1: Esta é a canção que mais gosta.
2: Reboas.
1: Claro, claro, reboas. Eu sei que vai acontecer. Está preparada uma coisa, não é, Vasco? Está preparada uma coisa épica hoje.
2: Foi um desafio por parte de um ouvinte, em vez de fazer contagem decrescente para se ouvir o Cuco, fazer a canção do A Banana Não Tem Caroço, Não Tem Caroço, Não Tem, Não Tem. Que já percebemos que é também o grito para que Whitney Houston cante, não é?
1: Sim, no I Will Always Love You.
2: E também vai ser basicamente o disclaimer para que o Cuco cante.
1: Eu diria que o Banana Não Tem Caroço é a chave da vida. Tudo acontece ao som do Banana Não Tem Caroço.
3: É a nova contagem decrescente.
1: Agora, querem saber de que maneiras eu sou parvo? Disse eu a Pedro Ribeiro, ainda microfones fechados, disse eu: espera aí que eu vou ali buscar o relógio de Cuco para tê-lo aqui mais perto para se ouvir bem. Levanto-me e penso: ah, mas eu agora estou muito lento. Para chegar até à estante.
0: Não, mas vai dar para ouvir, estes dias todos, também vai dar para ouvir.
1: Não. Meus amigos, eu consegui trazê-lo e não caí.
2: Ah, bom.
4: Muito bem, Nuno.
0: Excelente.
1: Um herói. Bom, há uma coisa muito futurista a acontecer nas ruas de algumas cidades americanas, inglesas, japonesas, sul-coreanas e alemãs. Nós, eu creio que ainda não temos cá disto, robôs de entregas. Têm rodas, têm espaço para arrumar coisas, têm câmaras, têm GPS e conseguem fazer recados e transportar coisas, como, por exemplo, produtos de mercearia de uns sítios para os outros. E, epá, eu estive a pensar, eu sou sincero, não sei se esta coisa durava cá muito tempo, porque me lembro sempre daquela vez em que alguém teve a ideia de instalar um videoclube 100% automático na estação de Benfica, nos anos 90, e lembro-me de ver aquela maravilha tecnológica e de pensar: não vai durar, não vai durar. E durou, lá está, 24 horas, no dia seguinte estava todo partido. E com uma placa a dizer: fora de serviço, obrigado e bom dia. E eu digo-vos uma coisa: apesar de lamentar a vandalização do videoclube automático, ao mesmo tempo, ver a máquina toda partida, confesso, deu-me aquele quentinho de quem sabe com o que se pode contar. Estranho era a máquina estar impecável no dia seguinte. E isso eu achava perturbador. Agora, tudo destruído, é o espectável e familiar. Portanto, robôs de entregas a andar pelas ruas, todos pimpões com coisas dentro, o que é que pode correr mal? Por um lado, eu adorava que estes robôs fossem adotados cá, porque para eles circularem e o negócio fluir, podia ser que finalmente as câmaras municipais e as juntas de freguesia tornassem os passeios mais acessíveis à malta que se desloca sobre rodas, seja robô ou não.
0: E pronto.
1: Viram aqui a picadela que eu mandei?
2: Muito bem, sim.
0: Foi bem, foi bem.
1: Poça.
2: Ninguém te para, homem. Ninguém te para.
0: É uma expressão. Deixa-me só dizer que a expressão. É... Porque não chega. Poça não é palavrão.
3: Mas
0: não, nem sequer é calão.
1: Mas tem
0: uma força. Quando a pessoa diz
1: tem,
0: poça.
1: Tem.
3: Porque substitui outra.
0: Mas pergunto: não é uma coisa de alguma maneira do passado?
1: Não, a nova geração
0: diz poça.
3: Isso eu digo fogo.
0: Não, mas poça. Poça
1: é do passado.
3: Sim, é capaz.
1: Irra é do passado. Irra. Mas lá está.
0: Apre.
1: Eu já disse várias vezes, mas para mim o melhor uso de irra é para aí no filme. Penso que é no filme A Canção de Lisboa, quando Vasco Santana pisa um senhor que está atrás dele enquanto diz: eu nunca mais serei um peso para ninguém. Pisa ao senhor e o senhor exclama: irra! É dos meus momentos favoritos de cinema português de sempre. Bom, a verdade é que isto dos robôs tarefeiros, pomposamente chamados veículos autónomos de entregas urbanas, apesar
2: Marco,
1: de estarem
2: desculpa,
1: em testes,
2: estamos quase lá.
1: Não é?
2: Estamos quase lá. Estou a sentir, estamos quase lá.
1: Vou esperar.
2: Meus amigos, preparem as vozes.
3: Vamos lá.
1: Vamos a isso.
2: Malta, também se pode juntar a nós, aí nos carros. Quando eu fizer a contagem, malta, vamos ter de cantar forte e feio, porque o Cuco vai obedecer ao chamamento da Banana Não Tem Caroço.
1: Ele está aqui ao meu lado.
2: Começamos agora. Banana não tem caroço, não tem caroço, não tem, não tem.
1: Não tem.
2: Ah, é tão infantil, sonho. Mas tão agradável, não é?
0: Eu estava a pensar nisso.
1: O que é que ainda podemos fazer com este Cuco?
0: Isto é tão profundamente infantil, mas tão satisfatório.
3: Podes ensiná-lo a cantar o Whitney Houston.
2: É pá, sabes o que é que dá vontade? Dá vontade de dizer: chupa, Cuco!
3: Poça!
0: Poça! Ai, que maravilha.
1: Bom, falando sobre robôs tarefeiros, epá, porque este tema interessa-me de veras, caramba. É um tema sério, por amor de Deus. Vamos devolver alguma seriedade a esta rubrica, que é o que ela é. Uma
2: coisa. Ah, é?
0: Sim, sim, muito sério. Sim, sim.
2: Mas, tá, tu, mas isto não é um fórum? Isto é um fórum.
1: É um fórum, é um fórum.
2: É um fórum e é uma rubrica ao mesmo tempo.
1: É um fórum e é uma rubrica.
0: É um fórum rubrica.
1: Estes robôs tarefeiros, os tipos que os criaram, as empresas que os criaram, juram que eles foram feitos para tornar a vida das pessoas mais fácil e cómoda e que foram programados para se desviarem do caminho de pessoas, dando a prioridade de passagem aos humanos. Ou seja, se no nosso percurso apanhamos um deles pela frente, nunca seremos nós a desviar-nos do nosso trajeto para que o senhor robô passe. Qual o problema? De acordo com um artigo que eu li no site da BBC, estes robôs parecem estar a começar a estar nas tintas para essa diretiva. Um homem de Chicago, chamado Josh Robertson, passeava pacatamente com a família num destes fins de semana, com carrinhos de bebés e tudo, quando um destes robôs lhes apareceu à frente. E recusou desviar-se para a família passar. Estancou, fez-lhes frente, acabou por obrigar a família a uma operação complicada de descer passeios e subir passeios, e desde então que o Josh, que ao início até achou esta tecnologia engraçada, agora tornou-se um ativista anti-robô de entregas. Estes robôs ainda são poucos hoje em dia e estão em testes, mas diz o Josh, imaginem o sarilho que vai ser quando eles andarem pelas ruas às dúzias, sim, sem nenhum se desviar do nosso caminho.
3: Teimosos.
1: Agora imaginem que eles desenvolvem lasers, não é? Saia do caminho! Diz o robô. Não, tem que fazer voz de robô. Saia do caminho! Sai tu, lata infame! Ai é! E pumba, humano pulverizado por um robô de entregas. É isto que queremos daqui a 10 anos. Quando um robô carregado de hortaliças vos deixar no mínimo pernetas, vocês vão lembrar-se, epá, realmente aquele Marta era um visionário, porque é o tipo de coisa que realmente vem à cabeça de uma pessoa depois de um robô carregado de hortaliças a deixar pernetas.
3: Um exemplo. Olha, hortaliças.
1: Eu vou inaugurar hoje um jogo que vai terminar as próximas edições do Homem que Mordeu o Cão. É um jogo baseado em histórias reais. É um jogo a que eu dei o seguinte nome. Está bem, mas houve rebaldaria ou não?
2: Okay. Então, estamos contigo.
3: Já que estamos.
1: É simples isto. Eu descobri no Reddit um post em que alguém colocou a pergunta que não quer calar. Qual a coisa mais parva que fizeste para conseguir forte rebaldaria na cama com alguém? Ok? Então o que é que vai acontecer? Eu no fim desta e das próximas edições do Homem que Mordeu o Cão vou lendo respostas de pessoas e vocês e os nossos ouvintes votam tentando adivinhar se efetivamente houve rebaldaria forte na cama com alguém depois.
3: Adoramos.
1: Para começar, vocês sabem que há um concurso muito famoso na América chamado Jeopardy, certo?
2: Sim.
1: Aquele das... Como as pessoas não conhecem que é o Jeopardy, eu quero que as pessoas imaginem que isto se passa com o Joker, ok?
2: Ok.
1: Então há um senhor que diz: um amigo, uma vez, visionou um episódio do Joker onde ele entrava e gravou-o. E depois, quando a rapariga com que ele queria sair chegou à casa dele e ele portanto, queria impressioná-la, pôs o episódio do Joker, ok? Será que isto impressionou a rapariga e ele houve rebaldaria forte na cama?
2: Não houve rebaldaria forte na cama.
1: Vasco, tu enquanto apresentador num concurso, tu não achas que pode haver sex appeal no Joker?
3: Não, porque...
2: O programa tem muito. Atenção, hã?
0: Claro,
2: a
0: claro.
2: A começar logo pelo apresentador e pelo não, bom claro, ar do apresentador.
0: Claro, aquilo respira sensualidade. É. Mas a circunstância de ser exibicionista...
3: Não, é cagão, não.
0: Não dá. Não dá.
3: Não é, tipo...
1: Eu acho que depende da maneira como tu apresentas aquilo, não é? Tipo, epá, já viste isto? Fui ao Joker... Pá, isto é incrível.
0: Sim, mas não há nenhuma forma casual de dizer isso quando ela acabou de chegar à casa dele. Ah, a propósito, vamos ver aqui.
1: Olha,
0: uma coisa
1: estava aqui
0: casualmente na televisão.
1: Não, já sei. Olha, estava aqui a gravar isto para a minha mãe. Para
0: pois, claro.
1: Joker.
0: Claro.
3: Não.
0: Diz-nos, houve ou não houve?
1: Todos vocês estão de acordo. O que é que os ouvintes dizem? Houve ou não houve?
0: Os ouvintes dizem que não. Que não houve.
1: Está correto, ele não foi para a cama. Não houve.
3: Que alívio.
0: Ora, aí está.
3: Coitada.
0: Claro.
1: Aí está.
0: Claro, não podia.
2: Malta, subimos ao patamar dos 1000 euros.
1: Amanhã, não perca a segunda edição de Está Bem, mas houve rebaldaria ou não?
0: Isto devia ter um jingle. É muito bom.
2: Marco, faz.
1: Epá, bolas, raios.
2: Foi tua.
0: Mas já sabes.
1: Agora, não é?
0: Vais efetuar, mas enquanto estás a fazer o instrumental, tens de pensar mentalmente. Banana, não tem caroço.
3: Olha, esse podia ser o genérico.
1: Bom, sim, então, sim. Deixa-me ficar. Eu queria tentar fazer um instrumental diferente, pá, porque é sempre. Não é?
0: É sempre.
1: Se calhar agora pode
2: eu
1: ser.
2: Acredito que vais conseguir uma coisa bastante diferente.
1: Agora,
2: Nuno.
1: Se calhar, talvez uma coisa mais à base de pífaro, não é? Eu sou uma pessoa que gosta muito de pão, mas quero saber, está bem, houve rebaldaria ou não?
0: Excelente.
3: Pá, isto está ao nível de um musical. Okay.
0: Está entregue.
1: É. Facilita que o nome do concurso acabe em ão, porque há muita coisa que acaba, não é?
0: Sim, sim, nomeadamente esta rubrica.
1: Assim.
0: Também acaba em ão.
1: É verdade, é verdade.
0: Um abraço, Nuno, até amanhã.
3: Beijinho.
2: Tchau, tchau, Nuno.
1: Forte abraço. Pensem numa nova ideia para o Cuca amanhã.
0: É pá, assim, isto agora vai ser um crescendo. 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
1: Bom,

0: 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Ana Bernardino, bom dia.
1: Bom dia, as temperaturas estão a subir, vai ser assim nos próximos dias, com noites quentes e dias a escaldar-se. Com o calor já aumentou o risco de incêndio. Para dar resposta ao maior risco de fogo em zona florestal, já está no terreno a fase Delta. São mais de 15 mil operacionais, 3.400 veículos e 81 meios aéreos que vão estar de prevenção. O presidente da Liga dos Bombeiros Portugueses diz que o dispositivo está pronto, mas a Rádio Comercial, António Nunes, alerta para o risco de múltiplos focos de incêndio.
2: Os bombeiros estão disponíveis, as viaturas estão prontas, sabendo que daqui por 15 dias ou mês, se houver um elevado número de ignições, incêndios com elevada dimensão, empenhamentos de bombeiros por vários dias, máquinas de rasto, aviões, helicópteros, começam o próprio material muitas das vezes a ceder porque não há material, na maior parte das vezes, de reserva.
1: O arranque da fase Delta coincide com o princípio de uma vaga de calor prolongada. E numa altura em que aumenta o custo de vida, pode ser difícil fazer poupanças, mas a DEC Proteste acredita que é possível, por isso lançou uma plataforma que vai ajudar na gestão do orçamento familiar. Chama-se Saber Poupar, é uma espécie de simulador. Nuno Figueiredo, porta-voz da DEC Proteste, explica como funciona.
3: É uma plataforma que agrega desde a banca, a energia, a habitação, a mobilidade, todo o tipo de ferramentas e de recursos que nós precisamos de utilizar no nosso dia-a-dia, precisamos de gastar dinheiro no dia-a-dia e que à distância de um clique, não só em Saber Poupar, mas no simulador, as pessoas conseguem encontrar alternativas mais económicas, provavelmente àquilo que utilizam no dia-a-dia.
1: A plataforma está disponível em saberpoupar.pt, o registro é gratuito.
0: Rádio Comercial, 9 horas quase 4 minutos. 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Cláudia Macedo, bom dia de
4: novo. Olá, bom dia.
0: O que é que se passa?
4: Começamos a Sul, a 22 Via do Infante. Informação recebida há minutos num acidente na ligação Tavira-Faro, é ao quilómetro 99, pouco antes da área de serviço de Olhão. Está a ocupar a via da esquerda e a condicionar o trânsito neste local. Em Lisboa, mantém-se segunda circular Encarnação Campo Grande e eixo radar. Acril, a descida do Grilo em direção à Pontinha, com abrandamentos, a calçada de Carris para o Lumiar e a partir do Lumiar no eixo para Sete Rios e Avenida de Ceuta e C19 só na parte final, a Alfragide Pinamanica, a A5 entre Oeiras e o Estádio nos dois sentidos e no acesso de Monsanto para as Amoreiras e na A2 a partir de Corroios Feijó em direção à 25 de Abril. Mantém-se a norte o acidente na A4, Amarante Porto, no Alto Valongo, quilómetro 13,5, trânsito condicionado com via esquerda cortada e filas na A3, Águas Santas, Circunvalação, a EP Lessa, VCI, a VCI Freixo A3, de Paranhos para a Perlada e A1 a partir de Santo Ovídio em direção ao Norte Francos.
0: Vai dar vontade das pessoas estarem, cada pessoa vai ter vontade de estar por lá. Derivado realmente
4: isso,
0: do...
4: Estava-se mesmo a ver.
0: Pois é. Banana, não tem que... 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
5: Máximas a subir nesta quarta-feira, dia 1 de julho, estamos a dar as boas-vindas aqui a mais um mês. Nhu acabou, agora é Nhu. Temperaturas altas, céu limpo, sol forte, vento também forte nas terras altas e vamos às máximas.
6: E vamos às máximas. Hoje esticamos a corda até aos 41 graus. Évora com 41 de máxima, é muito, muito calor. Castelo Branco lá perto, 40. 39 em Beja, 39 em Porto Alegre, 37 em Santarém. Braga e Setúbal, 36. Viseu e Vila Real, 35. Coimbra e Lisboa, 34. Bragança, Guarda e Faro, 33. Porto, 32, Leiria 31, Viana do Castelo 30, Funchal 27, Aveiro 25 e Ponta Delgada 24. Estava aqui a pensar. Portanto, Évora 41, Castelo Branco 40. Alguém Castelo Branco diz, pois, estamos muito mais frescos aqui.
0: Sim, muito mais. É um fresquinho aqui, pá, venham até cá.
6: É Évora que estão mal aqui, 40, está frio.
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13: ChatGPT, onde é que eu arranjo uma piscina?
14: Vorten!
13: As piscinas estão no corredor dos frigoríficos, não é?
14: Não metas água!

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1: Confirma-se que já está quentinho em Castelo Branco.
2: Bom dia, Rádio Comercial deste Castelo Branco. São 9 da manhã e os termómetros do carro marcam 30 graus. Está assim um frio muito esquisito por aqui, mas apesar deste calor, são sempre bem-vindos cá. Um resto bom dia.
1: 30 graus em Castelo Branco às 9 da manhã.
3: Mesmo de noite vai estar muito calor.
1: Prometo. Devemos de ir a Castelo Branco, mas já está muito moreno. Derivado realmente.
4: Derivado do sol.
1: Do sol.
4: Olha, uma questão. Qual é que é a hora que tu consideras adequada, apropriada para uma pessoa abandonar uma festa numa casa?
5: Boa questão. Não existe. Em Portugal não existe uma hora, pelo menos neste país. Não existe por alguma razão. Em Portugal decidiu-se que a unidade temporal dos convívios não são as horas e os minutos, mas sim a última cerveja que se beberica, não é? As pessoas não dizem fica mais tempo connosco, estamos a apreciar muito a tua companhia, dizem bebe mais uma.
6: Verdade. Chamada a baladiça.
5: Exato. É indiferente se o que interessa é beber a cerveja. É indiferente se abrimos a boca para participar na conversa ou não. O que interessa é consumir mais 100 calorias à toa e ficar 10% mais alcoolizado sem necessidade. E a malta se dá a pressão. Vou então ficar mais 12 minutos do que tinha planeado para consumir esta bebida alcoólica que já nem me apetecia, a fim de cumprir a expectativa social do anfitrião.
1: Parece muito português, parece.
5: É, esta é a diferença entre a saída à francesa e a saída à portuguesa. Em França as pessoas saem de fininho, em Portugal as pessoas saem com fininho.

0: Luís Capaldi na Rádio Comercial. E há bocadinho, um ouvinte dizia que estavam 30 graus em Castelo Branco. Está aqui uma outra ouvinte, a Filipa Bento, que mandou uma fotografia do seu carro. Ela está a ouvir a Rádio Comercial em Faro. São 9h14, estão 33 graus.
1: Já?
0: Estão 33 graus em Faro.
1: Mas aqui no estúdio estão para aí 17.
0: Abaixo de zero.
1: Está 17, muito frio agora.
0: Abaixo de zero.
1: É que o nosso ar-condicionado, quando chega, vem com tudo, não
0: e
1: é?
0: E agora? Deixa-me ver. Ah, exato. Estão aqui um ouvinte a perguntar quais são as capitais distritos acima dos 40 graus hoje. Acima só Évora, 41.
1: Sim.
0: Castelo Branco vai chegar aos 40. E depois, como dizia o Vasco, muito mais fresco em Porto Alegre e Beja, 39. Só. Uhum. Santarém, 37. Braga e Setúbal, 37. Depois entramos já em Estância de Neve, Vila Real e Viseu 35, Coimbra e Lisboa muito mais frio, 34, Bragança, Guarda e Faro 33, Porto 32, Leiria 31. Isto vai ser assim ao longo do dia e, ao que parece, amanhã ainda vai estar
1: sim,
0: mais
1: calor. Sim, amanhã as máximas vão subir.
0: Portanto, cuidado com isso.

0: O trevo das Ana Vitória com o Diogo Pissarra. Contraste absoluto com muito calor que já se faz sentir, por exemplo, em Castelo Branco e Faro, como se disse há pouco, mas, por exemplo, em Sintra, 20 graus a esta hora, e em Aveiro, 21.
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0: Nosso atraso, 9:18.
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1: Vem aí um clássico de Bruno Mars, momento karaoke, já a seguir.
2: Alguém falou em bolo de arroz. Eu neste fim de semana comi um bolo de arroz e espantei a fazer uma coisa que não fazia há anos, que é comer o bolo de arroz, mas ao contrário, que é começar pela base.
3: Okay, eu gosto muito disso.
2: Começas pela base, porquê? Porque a parte melhor fica para o fim.
3: Acaba a coroa de açúcar.
2: Aquela coroa de açúcar.
3: É um bocado a minha história com o perna de pau. Eu gosto muito da parte de chocolate, portanto começo a ratar assim por baixo e pelo lado e depois vou só à parte de chocolate.
2: Você é rata?
3: Rato.
4: Ai.
3: Rato.
4: Não falem disso.
1: Então, já falta.
2: Você é rata?
3: Rato.

0: Rádio Comercial, bom dia, 2:09. Acertamos o passo da informação desta manhã na Rádio Comercial com a Ana Bernardino. Ana, bom dia.
1: Bom dia. Os hospitais que fechem urgências vão ter cortes no financiamento. Segundo o Jornal Público, os gestores hospitalares até concordam com a medida, mas pedem maior autonomia para contratar médicos que assegurem as calas. As pequenas encomendas importadas de fora da União Europeia passam a partir de hoje a pagar 3 euros por categoria de produto. Até agora as encomendas estavam isentas até aos 150 euros, mas vão deixar de estar em nome de uma concorrência mais sã. O otimismo dos portugueses com a União Europeia não se nota nas eleições. O Parlamento Europeu admite, no entanto, que é preciso algum trabalho. Dados do Eurobarómetro divulgado hoje mostram que 90% dos portugueses veem a adesão à União Europeia como algo positivo.
0: Muito bem, 9:29, atenção ao trânsito. 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
2: E vamos até Sul. Na A22, via do Infante, ocorreu acidente no quilómetro 99. Via esquerda mantém-se ocupada. Antes da estação de serviço de Olhão, o trânsito está acondicionado. Acidente também na marginal entre Oeiras e Carcavelos. É no sentido Lisboa-Cascais. Está a condicionar a circulação no sentido Cascais-Lisboa, mas na A5 ainda há fila a partir de Caselas para o viaduto e centro da cidade de Lisboa. IC19 já só na parte final. Alfragide-Pinamani, que afeta o acesso da Cril. A segunda circular, Encarnação Aeroporto e fila Relógio Campo Grande, lado oposto eixo Calvanas, o eixo Lumiar para Sete Rios, há trânsito lento na Cril na descida do Grilo para o Odivelas e calçada de Carris e a ponte 25 de Abril a partir do Feijó. No Porto já andar melhor a VCI, mas ainda com a fila entre Bom Joia e Paranhos, do lado da A1 entre Coimbrões e a Boa Vista e ainda se vai parando na EP na Via Norte e na A3 para chegar à cidade do Porto.
0: 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Quanto ao tempo, já aqui tivemos vários ouvintes a dizer que está de facto muito calor já a esta hora, com várias cidades já acima dos 30, ou lá perto, por exemplo Braga, está aqui um ouvinte a dizer que já estão 27 graus em Braga a esta hora. 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
3: Senhoras e senhores, está de regresso a pele ao Léo, não é? Isto hoje merece.
4: Pele ao Léo.
3: Máximas a subir, temperaturas muito altas, céu limpo, sol forte e atenção que as máximas vão continuar a subir-se nos próximos dias e conto também hoje com vento forte nas terras altas. Vamos à lista, vamos à lista.
5: Vamos à lista. Pele ao Léo, Évora, pele ao Léo, 41 graus de máxima em Évora, 40 em Castelo Branco, 39 máxima para Beja e também 39 em Porto Alegre, Santarém 37.

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19: Azeitona?
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22: 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Pionés ou pioneses? Pionés? Em cima de pregos!

0: E a propósito desta música, Vasco Palmeirim apresenta Jocosa Piada.
1: Não, não, não, não. Isto é teamwork. Eu e Pedro Ribeiro já nos conhecemos há muito tempo e eu olho
2: é que
1: e já
2: tão
1: sei.
2: Rápido.
1: Se eu arrancar com a graça, eu sei como é que ele vai acabar.
0: Logo.
1: Portanto, tendo em conta a canção que acabou de escutar,
0: Opa Light,
1: começa assim: Taylor Swift queria uma Coca-Cola.
0: Sim. Perguntar-lhe: qual é que quer? Opa Light. 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
16: 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Ele já tinha puxado um carro com os testículos.
17: Pronto, claro.
16: E já tinha puxado um carro com as mãos, mas com a cabeça em chamas.
17: Fraquinho.
16: Outra coisa que eu adorei foram as declarações dele no final.
17: O que é que ele diz?
16: Ai, ai. Ele disse, e passo a citar... Na...
18: Olha a saúde, filho! Olha a saúde!
16: Ai, bom, isto estava a fazer subir a tensão.
18: Olha a saúde!
16: Diz lá, ele disse, e passo a citar: não vou negar que doeu um bocadinho.

0: com o calor que vai estar, vá pela sombra.
1: Pedro.
0: Então, mas é um conselho válido para as pessoas.
2: Não, Pedro, mas isto era respeito por ti.
0: Ah, era?
2: Não era Pedro, Pedro, que mal que foi.
0: Ah,
2: Pedro.
0: era não, respect.
2: Que bom é para a humanidade que nos ilumines com a tua sapiência.
0: Sim, sim. E mais sapiência que também transmite quando vou à Espanha. Reúno as pessoas e digo o nome do dia.
1: Ai, Jesus.
0: Chega e digo, Miriam.
1: Ai, Pedro, não faças isso.
0: Que é?
1: Não.
0: Até ela é ao pé de ti, a Miriam Flores.
1: Ao Pedro.
0: Ao pé de Algés.
2: Ao
0: pé da Parreirinha.
2: Ok, esta tive que pensar.
1: E também eu?
0: Não interessa.
1: E vivo lá perto.
0: Olha, e estamos quase nas férias. Há aqui um estudo que diz que 75% das pessoas diz que é impensável. Impensável, não é uma. É impensável estar no hotel e não ir ao pequeno almoço.
1: Uhum. As outras estão de ressaca.
0: Mas, pois depende, porque pode haver alturas em que de manhã não. Ou simplesmente apetece-te dormir, não vais ao pequeno almoço.
2: Mas sabes, muitas vezes ficas a pensar, estou de férias no hotel, não é?
0: Sim.
2: Eu posso ir para o quarto, o que não é mau.
0: Mas não tem o mesmo,
2: mas não tens a variedade.
1: Não, claro. Tu queres a bagunça,
2: queres a variedade.
0: Não, e observar os pratos dos turistas, pá, com 3 quilos de feijão e bacon e aquelas coisas todas, faz parte do espetáculo.
1: Claro.
2: Eu muitas vezes olho para os pratos dos turistas e digo assim: será que eles sabem que podem fazer mais do que uma viagem?
0: Não, durante toda a estadia. Parece que é comida para a estadia toda.
2: Eles trazem um pires que tem um monte de Vesúvio de coisas.
1: Exato, eles são acima de tudo preguiçosos.
0: Mas eu não consigo. Dá para fazer mais do que parte, ao pequeno almoço, feijão.
1: Ah, olha, sim. E a malta
0: feijão,
1: que bebe champanhe?
0: Feijão, como feijão ao pequeno almoço?
2: Se puder. Aquele feijão vermelho do
1: pequeno almoço inglês.
0: Não, feijão de manhã.
1: Eu não consigo.
2: Ah, pô, vai.
0: Não.
2: Vai, um bocadinho. Não muito, mesmo.
1: E bebes margaritas?
0: Não é margarita, é mimosas.
1: Mimosas.
0: Margaritas é só à noite.
2: De vez em quando, às vezes logo no primeiro dia, só para um brinde às férias.
1: A sério? Ah, sim, eu adoro, mas de manhã não consigo.
0: Às 7 da manhã, então ninguém está ao Vasco à espera que abra. Que almoço. Dê-me a mimosa para as férias. E depois a seguir às férias.

0: aqui ouvintes, ainda a propósito dos pequenos almoços de hotel, a dizer que é admissível e que até sabe bem tomar o pequeno almoço e depois voltar para a cama.
1: Ai, isso é liberdade total.
2: Não só é admissível, como é recomendável.
0: Vocês defendem isso?
2: Oh, meu amigo.
0: Tomas o pequeno almoço e depois voltas para a cama.
1: Não é que aconteça com filhos.
2: Mas... deixa lá os outros estarem à bolha por espreguiçadeiras.
1: Exato.
2: Deixem voltar para a cama já de estômago cheio.
1: Até me sento no chão.
0: Portanto, toma o pequeno almoço e a seguir choco. Certo?
1: Ah, pois.
0: Não sei. E dizem às pessoas: see you again. Mas vou ali e já volto. É o que nós vamos dizer também. Vamos
1: então
0: ali
1: e
0: já voltamos.
1: Beijinhos, tchau, tchau, malta. Até amanhã.
0: Até amanhã às 7.

0: Fever Dream, Alex Warren na Rádio Comercial. Ana Bernardino, já aqui está, não te vi há muito tempo. Estavas.
1: Não, estava a fazer outro horário.
2: Não, estive no Babel a acompanhar o Babel.
0: Estavas no Babel.
2: Exatamente.
1: Claro, isto, não foste uma mulher dos livros.
0: Claro.
2: Aproveitei ao máximo estes dias todos.
0: Foi incrível.
2: Foi incrível mesmo.
0: Tu assististe à Margaret Atwood?
1: Claro. Ela foi ótima.
2: Foi fantástica.
1: Com 86 anos e é inspiradora.
2: Completamente inspiradora. Mas muitos do. Praticamente todos os painéis foram muito inspiradores, muito interessantes. E com muita gente a assistir, o que é ótimo, não é?
0: E para onde vai acontecer novamente, não é, Babel? Para quem não sabe, é evento literário no Porto.
1: Literário
0: evento
1: e musical.
0: E musical de nível internacional. Uma
1: e,
0: coisa
1: ficou, e também ficou assente que vamos ter outra vez a Rádio Oficial.
0: Portanto, lá estarás daqui a um ano mais ou menos. Acho outra vez. Ana Bernardino. Vamos às notícias agora, bora lá.
2: Lisboa e Setúbal vão estar amanhã com aviso vermelho, é o mais grave da escala do Instituto Português do Mar e da Atmosfera. O tempo quente que afeta Portugal deu origem a uma onda de calor que começou hoje, prolonga-se por 8 a 10 dias e está a atingir praticamente todo o país. Entretanto, hoje e nos próximos dias estão a laranja os distritos de Beja, Évora, Porto Alegre e Castelo Branco por causa deste calor. Encomendar online produtos fora da União Europeia fica mais caro. A partir de hoje, os consumidores passam a pagar uma taxa de 3 euros, Miguel Leia.
3: Aplica-se a produtos de baixo valor, como vestuário, brinquedos, eletrónica e outros bens de consumo no valor até 150 euros. Se comprar, por exemplo, 5 camisolas, aplica-se uma taxa única de 3 euros. Terá de pagar de novo a taxa se comprar produtos de outra categoria, como relógios, por exemplo. O objetivo é garantir uma concorrência mais justa entre empresas europeias e plataformas como a Shein ou a Temu. A Comissão Europeia diz que muitas vezes enviam produtos que não cumprem normas de segurança ou são declarados por valores inferiores aos reais para evitar taxas alfandegárias.
2: A taxa é temporária, termina em julho de 2028, quando entrar em vigor o novo sistema aduaneiro europeu. E numa altura em que aumenta o custo de vida, pode ser difícil fazer poupanças, mas a DEC Proteste acredita que é possível. Por isso, lançou uma plataforma que vai ajudar na gestão do orçamento familiar, chama-se Saber Poupar, e é uma espécie de simulador que Nuno Figueiredo diz que pode chegar a este nível de poupança aos 2 mil euros por ano.
4: Nós estamos a falar numa poupança em números redondos de cerca de 2 mil euros por pessoa. Obviamente que no caso de um agregado familiar que tenha as telecomunicações e a banca e créditos à habitação, aí é mais alargado porque são mais do que uma pessoa em casa, mas a estimativa que fazemos será cerca de 2 mil euros por ano.
2: A plataforma está disponível em saberpoupar.pt, o registro é gratuito.
0: Muito bem, vamos agora ver como é que anda o trânsito, que aqui na Comercial é uma oferta Quinto, e quem está aqui é a Carla.
5: Olá,
0: Cláudia. Cláudia Macedo.
5: Eu sei que podia estar aí alguma Carla e queria entrar e eu.
0: Eu faço questão de explicar. Eu olhei para todas as pessoas que estão aqui neste estúdio, que são algumas até, já vamos explicar também. E queria que alguém me dissesse quem é que estava do outro lado e ninguém me dizia. E eu disse o primeiro nome de que me veio à cabeça.
5: Renato, eu digo-te, até sexta sou eu.
0: Cláudia Macedo, peço desculpa. Bora lá então.
5: Não há problema. Olha, nesta altura, ainda com abrandamento na Caril, na ligação de Camarate para Sacavém, a segunda circular do relógio em direção ao Campo Grande e das Torres para as Calvanas, no eixo norte-sul há paragens também ainda entre Telheiras e a passagem por Sete Rios, saída para a Avenida de Ceuta. O final do IC19 está de maior Pinamanica, há 5 na parte final Monsanto a Moreiras e agora com maiores abrandamentos em Carnachide para o Estádio Nacional, há indicação aí de uma ocorrência chegar a Lisboa pela 25 de Abril, já só trânsito a partir do primeiro viaduto do Feijó a Norte, abrandamento na A4 em Valongo, estão a decorrer obras na sequência do acidente desta amanhã no sentido de Amarante para o Porto e ainda há abrandamentos Matosinhos-Porto na Avenida AEP via de cintura interna entre o mercado e a A3 e do lado da Rábida a partir da Furada até à passagem pelo Norte de Francos.
0: É que não há nenhuma Carla aqui.
1: Pois, eu também fiquei
0: disparado tão grande. Peço desculpa, Carla.
5: Não faz mal.
0: Até ao fim da semana é Cláudia Macedo. Enfim.
1: Eu acho que para a semana vai chamar Cláudia Macedo ao Palmeiranda.
0: Exato.
5: Não, mas olha, digo já, em princípio para a semana também há uma Cláudia.
0: Cláudia Capela. Muito bem. É só para brilhar as pessoas. É uma coisa impressionante. O trânsito na Comercial foi uma oferta aqui. 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Damiano David Jaskis.
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0: Mais uma... Que dia é hoje? Quarta-feira.
1: Hoje é quarta-feira.
0: Quarta-feira.
1: Quarta-feira, dia 1 de julho. Hoje começa o mês 7. Julho.
0: Que festa! Julho! Boas férias para quem for o caso. E deixe-se ficar com a Rádio Comercial agora com Damiano David.

0: Never Now.
1: Na verdade, Rihanna. Não está a acabar, não.
0: Não, não, está só a começar. Rihanna na Rádio Comercial. Entretanto, agora vamos falar aqui de uma coisa que me parece muito divertida. Eu nunca tive coragem de participar, porque eu acho que é preciso coragem para nos divertirmos às vezes. E porque vamos falar da Color Run, que aconteceu em Gondomar no dia 20 de junho e que agora, este sábado, acontece em Oeiras.
1: No Jamor, e já temos connosco a Cátia Correia, que é a responsável, no fundo, por todo este evento, que é um evento gigantesco. São 5 quilómetros, dizem que são os mais felizes do planeta.
0: E eu acredito,
1: sinto.
0: Eu acredito.
1: E eu sinto que é porque não é obrigatório ir a correr.
0: Sim,
1: não.
0: Olá,
1: é,
0: Cátia?
1: Bom dia.
2: Olá, bom dia.
0: Não, é mesmo importante dizer isto: não tem de ir a correr, não tem que ter uma preparação física extraordinária para participar, não é?
1: Não é essa a parte mais importante.
2: Nada disso. O mais importante é a diversão, mas podem ir a caminhar, a rebolar, a pular, a saltar.
0: Mas o que é que acontece exatamente? As pessoas reúnem-se ali, neste caso aqui no Jamor, é onde vai acontecer no sábado.
2: Exatamente.
0: E o que é que acontece ali para a frente?
2: Ali para a frente, juntam-se as pessoas na linha da partida, vão saindo e fazem os 5 km mais felizes do planeta, que são 5 km onde vão encontrar 4 estações de cor, uma delas dedicada à nossa Shine Tour, que é uma tour que nunca houve em Portugal. Portanto, uma das estações vai ter brilhos, dourado e prateado.
0: Um glitterzinho para dar uma animação.
2: Depois vamos ter outras cores. Vamos ter também uma estação de espuma para refrescar neste dia.
1: Ah, é
2: incrível.
1: Uma festa da espuma, não
0: é? Olha, giro. Pensava que já não se usava.
1: Throwback anos 90. Sim, sim.
2: Uma estação de espuma também no percurso. No percurso vão encontrar também um insuflável, um túnel colorido e depois, no final, chegam à meta e vão encontrar um mega festival com música, um DJ, um
0: speaker. No fundo é atravessar um arco-íris por dentro, não é?
1: Cada um vai ao seu ritmo, mas com muita vontade de chegar à meta, porque sabe que lá vai estar o maior festival, não é?
0: Festa.
2: Exatamente. E começam com uma t-shirt branca e terminam totalmente coloridos.
0: Então, as cores surgem de que forma? São os pós, não é?
2: Exatamente.
0: E a Cátia estava aqui a explicar-nos que até se entrar para dentro da boca não tem mal nenhum, porque aquilo é comestível.
2: Exatamente, não é tóxico, não é poluente. Uhum. Estamos a falar de maisena com corante alimentar.
0: Pois. E a ideia é as pessoas mandarem o pó umas para as outras?
2: Também atravessam uma estação de cor, há pessoas que vão mandar pó para os participantes, e portanto esta estação de cor é como se fosse um corredor colorido,
1: certo,
2: onde as pessoas depois às tantas rebolam no chão e ficam cheias de cor.
1: É uma loucura. Isto também deve ser giro de ver, de presenciar de fora.
0: Sim, sim, também acho que sim.
2: Isto para pais e filhos é loucura.
1: Pois, porque as crianças também podem ir, podem e devem. E até nem pagam, não é? Até aos 10 anos.
2: Exatamente, é gratuito para as crianças até aos 10 anos de idade.
1: Muito
2: e por
1: bem.
2: Isso é um ambiente bastante familiar.
1: Uhum.
2: Temos também amigos, enfim, fiat. Isto é um evento para todas as idades, na verdade, mas de facto temos bastantes famílias por essa vantagem das crianças não pagarem bilhete até aos 10 anos de idade.
0: Em Gondomar foram 3.500 pessoas.
2: Exatamente.
0: Aqui em Oeiras vão ser ainda mais, não é?
2: Vamos ter mais pessoas, sim. Esperamos cerca de 4.500 pessoas.
1: Uhum. E atenção que há duas partidas. A partida das 4 da tarde já está esgotada. Já não dá para comprar bilhete, mas para das 4h30 ainda dá.
2: Ainda há a possibilidade de fazerem os 5 km mais felizes do planeta.
0: É uma felicidade pegada. De facto, a Cátia, quando assiste a estas provas, não é? Eu sei que está na organização, mas depois no momento em que está a acontecer, deve sentir que aquela gente está a precisar muito de passar por esta experiência.
2: É incrível ver as pessoas desbloqueiam completamente.
1: E quando chegam ao fim, já presenciou de certeza, vêm dizer-lhe: ai, que fiquei tão bem, estou mais aliviada, estou mais feliz.
2: Uhum. Completamente. É um evento em que as pessoas estão mesmo todas felizes, é impressionante. Atiram pó umas às outras, ficam todas coloridas, é muito giro de se verem assim, porque também não é hábito.
1: Claro.
2: E de facto é
1: dá ótimas também. Fotografias também.
0: Sim,
2: também.
1: É importante.
2: E muita gente vai ter connosco no final e diz: eu achava que não conseguia fazer 5 km e consegui.
1: Pois vão ali entretidas, não é?
2: É, porque se distraem e vão a caminhar e tranquilamente a falar. E
1: como quem não quer a coisa, já fizeram 5 km.
2: Exatamente.
0: Sim. E há gente que já deve vir todos os anos, imagino, não é?
2: Sim,
0: que...
2: temos
1: famílias.
2: Sim, temos clientes, neste caso participantes, que vão recorrentemente a estes eventos.
0: Nós temos crianças no estúdio hoje, porque a Filipa resolveu trazer. Hoje é o dia de trazer as crianças.
1: A Cátia também trouxe a criança.
0: É isso que eu ia dizer. Se eu tivesse crianças também tinha trazido, mas não tenho. A sua criança, como é que se chama, Cátia?
2: Chama-se Maria.
0: Olá, Maria.
3: Olá.
0: Olá. Temos a Emma e temos o Eusébio da Filipa. Querem ir à Coral Run?
3: Sim.
0: Pareceu-vos bem a ideia?
3: Eu vou todos os anos.
0: Vais todos os anos e gostas?
1: A Maria já é uma habituê.
0: E gostas, Maria? É muito giro.
3: É.
0: É divertido.
3: É.
0: E fazes amigos?
3: Não, vou com amigos.
0: Vai com amigos.
1: Já levo os amigos,
0: amigos de casa. E não paga, se tiver menos de 10 anos, que é uma coisa extraordinária. Tem todas as informações em radiocomercial.pt. Muito obrigado, Cátia.
1: Obrigada.
0: Vai ser mais um grande evento, com certeza.
1: Sábado.
0: Dia 4 de julho, já este sábado. Ainda há entradas. Não falte, porque estamos todos a precisar de alguma felicidade, não é?
1: Olha, e chuva de amor também, já a seguir.
0: É, no fundo, é uma chuva de amor também.
1: É, sim.
0: Já a seguir.
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0: Rosalía na Rádio Comercial. Esta manhã, não sei se ouviste O Homem que Mordeu o Cão.
1: Houve novo jingle.
0: Sim, mas também voltou, e ainda bem. O banana não tem caroço, não tem caroço, não tem, não tem.
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1: Então o que é que nós temos aqui hoje, malta?
4: Praia! Queremos 10 objetos, 10 coisas que podemos levar para um dia de praia.
5: O Tomás vai hoje para a praia.
6: Ai, ótimo, ótimo.
0: Sorte!
4: E que coisas é que o Tomás leva na sua mochila ou no seu saco para ir para a praia?
7: Brinquedos.
4: Sim.
7: Sim. Toalha. Protetor solar.
4: Sim.
7: Livro.
4: Livro.
7: Comida.
4: Comida.
7: Braçadeira.
4: Está bem.
0: Boa. Pode ser. E para não queimar os pés. Uns.
7: Chinelo.
4: Boa. E falta uma coisa só, que é onde a gente
0: se senta. É conforto. É conforto.
4: Onde a gente se senta para ver o mar.
0: É conforto.
7: Cadeira.
8: Fantástico perfume com cheiro a brócolos cozidos que ficaram dentro de um Tupperware durante 6 meses. Chama-se Brocololala. Que fedor.
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1: Se pudesse ter um superpoder, qual é que escolhia? Oh Vera, o teu superpoder era não precisar de dormir todos os dias?
9: Sim, para fazer mais coisas. Eu
1: o
9: quero
1: quê?
9: Fazer tudo.
1: É, pá, dormir é tão bom.
4: Eu quero dormir mais.
9: Mas tu sim, não sim. sentes que o teu dia não dá para tudo?
4: Não. Quer dormir.
1: Roberto, olha, isto é que era um superpoder. O Roberto queria poder comer tudo sem engordar ou fazer mal. Isto, olha.
9: Essa é a minha segunda opção.
4: Isso é
1: assinava isto. O Lourenço Wecker é controlar objetos e pessoas com a mente. Isto é sinistro. Está aqui um ouvinte a dizer. O mais difícil de todos os superpoderes era conseguir ler os pensamentos da minha mulher. Diz ele. Há uma dor no Marco Quaresma.
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11: Bom dia, amanhã.
4: Dia.
11: Vasco, hoje, para aumentar o grau de dificuldade, eu sugiro, em vez de fazeres contagem decrescente, era usares a técnica da banana sem caroço.
4: Ah, tá bem. Bom,
11: cantavas a banana sem caroço e mal terminavas. Cucu! O que é que achas? Grande ideia.
4: Challenge accepted.
11: Não és nada se não fizeres isso.
4: Fácil.
1: Podemos experimentar até começar a cantar o esquilo.
12: Banana não tem caroço, não tem caroço, não tem caroço.
13: Eu descobri no Reddit um post em que alguém colocou a pergunta que não quer calar. Qual a coisa mais parva que fizeste para conseguir forte rebaldaria na cama com alguém? Ok? Então o que é que vai acontecer?

0: Eu, no fim desta e das próximas edições do Homem que Mordeu o Cão, vou lendo respostas de pessoas e vocês e os nossos ouvintes votam, tentando adivinhar se efetivamente houve rebaldaria forte na cama com alguém depois.
1: Adoramos.
0: Para começar, vocês sabem que há um concurso muito famoso na América chamado Jeopardy, certo?
2: Sim.
0: Aquele das... Como as pessoas não conhecem o que é o Jeopardy, eu quero que as pessoas imaginem que isto se passa com o Joker, ok?
2: Ok.
0: Então há um senhor que diz: um amigo, uma vez, visionou um episódio do Joker onde ele entrava e gravou-o. E depois, quando a rapariga com que ele queria sair chegou à casa dele e ele portanto, queria impressioná-la, pôs o episódio do Joker, ok? Será que isto impressionou a rapariga e ele foi rebaldaria forte na cama?
3: Não houve
0: rebaldaria forte na cama.
3: Não houve.
4: A circunstância de ser exibicionista.
1: Não, não dá.
4: Não
1: é? Tipo,
0: está correto, ele não foi para a cama. Não houve.
1: Que alívio.
4: Ora, aí está.
1: Coitada.
4: Claro.
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0: faz.
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0: E a propósito desta música, Vasco Palmeirim apresenta Jocosa Piada.
3: Não, não, não, não. Isto é teamwork. Eu e o Pedro Ribeiro já nos conhecemos há muito tempo e eu olho
2: é que
3: e já sei. Se eu arrancar com a graça, eu sei como é que ele vai acabar.
0: Logo.
3: Portanto, tendo em conta a canção que acabou de escutar,
0: Opa Light,
3: começa assim: Taylor Swift queria uma Coca-Cola.
0: Sim. Perguntar-lhe: qual é que quer?
3: Opa Light.
2: Gostei.
4: Hoje também foi
2: por acaso,
4: assim.
2: Eu gosto muito disto de dizermos opá. É uma coisa
0: opa.
2: Só se diz em Portugal, não é?
0: Opa. Acho que sim.
2: Mas não há. Ou
4: tens
2: seja, não há.
4: Interjeições noutras línguas, não é?
2: Do género?
4: Do género. Claro que tens.
2: Do género.
4: Like.
2: Like. Like não é bem opá.
4: Like, totally like.
2: Tipo.
4: You know what I mean? You know?
2: You know.
4: Napa deslocados.
2: Mas nenhuma é tão boa como opá.
4: Não. Opá é melhor. Opá ou é pá?
2: Epá é mais antigo, sim.
4: E há quem. Eu faço uma mistura. Uma mistura. Epá! Epá! Deslocado, Napa, já a seguir aqui na Rádio Comercial.
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2: 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Ele é tão descoordenado que a especialidade dele é lambada.
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0: Como é fraco o coração, grande verdade. Elisa e Tiago Nogueira na Rádio
1: não
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1: Não é frágil, vá. É
0: frágil, é complicado isto. American Girls, Harry Styles, já a seguir.
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0: Girls, Harry Styles.
1: Esta é uma Braga Girl.
0: Sim, Braga Girl. Exato. Que vem de amarelo. E bem.
2: Um sol.
0: Foi um sol que entrou neste estúdio que
1: não, e
0: janela.
1: Umas pérolas também. Oh, Sandra, deste tudo hoje.
0: Muito bem.
2: Hoje dei tudo.
0: Exatamente.
1: Estás muito linda.
2: Para começar, Júlio,
1: pois,
2: da melhor maneira.
0: Vamos às notícias.
2: Bem.
0: Bora. Vamos lá.
3: O calor vai apertar e Lisboa e Setúbal vão estar amanhã com aviso vermelho, o mais grave da escala do Instituto Português do Mar e da Atmosfera. Na sexta-feira juntam-se à lista os distritos de Coimbra e Leiria. O tempo quente que afeta Portugal dá origem a uma onda de calor que se prolonga por 8 a 10 dias e atinge praticamente todo o país. Hoje e nos próximos dias estão a laranja os distritos de Beja, Évora, Porto Alegre e Castelo Branco. As máximas podem chegar aos 44 graus. E as mínimas aos 28. A Ministra da Saúde deverá anunciar a esta hora medidas para enfrentar esta vaga de calor. O Ministro da Educação admite que houve a hipótese de corrigir os exames nacionais em papel devido às falhas na correção digital. Fernando Alexandre está a ser ouvido no Parlamento e diz ter recebido a garantia de que não seria necessário.
4: Nós colocámos a hipótese, se fosse necessário, porque nós temos os exames em papel, de se fazer a correção em papel. E o Educa reiterou que está confiante que vai conseguir garantir a correção digital. E nós não temos razões, para já, para pôr em causa essa avaliação. Agora, o que eu lhe posso garantir é que o rigor da avaliação, a transparência, a possibilidade que o aluno e a família vão ter de verificar a correção, sobrepõe-se a tudo.
3: O ministro insiste que é possível manter a correção digital dos exames nacionais dentro do calendário previsto. Detida esta quarta-feira, a médica que, a partir de uma clínica em Santo Estevão, em Benavente, é suspeita de facilitar reformas a troco de dinheiro, avança a CNN Portugal. O esquema foi denunciado pela SIC em abril. A médica cobraria cerca de 1.000 euros para viabilizar processos de reforma por invalidez, tendo conseguido, numa única empresa pública, que dezenas de trabalhadores se reformassem por invalidez nos últimos anos.
0: Muito bem, mais notícias daqui a uma hora na Rádio Comercial. Obrigado, Sandra. Está tudo pronto, como diz a minha amiga Filipa Galarrão, para mais 40 minutos de música
1: Let's
0: seguida.
1: Go.
0: A começar
1: nova
0: com Ray, Where Is My Husband, e depois Bárbara Bandeira com Carminho.
1: E a nova, Ella Langley, Be Her.
0: Be Her.

0: Risk It All, Bruno Mars. Filipe Galrão diz-me assim: deixa-me só mandar um beijinho.
1: Olha, eu quero mandar um beijinho, vou-te surpreender. Okay. Eu não disse ao Renato o que é que eu ia fazer. Vou mandar um beijinho para a diáspora portuguesa em França. Sabes porquê?
0: Porquê?
1: Porque eu ontem estava a ver o jogo de França. E eles jogam. Renato, não estás bem a ver?
0: Uma loucura.
1: Uma loucura. Se eu tivesse que apostar 1 milhão de euros sobre quem vai ser o campeão mundial de futebol, vai ser a França.
0: Eles são, que sim?
1: Eles são incríveis, são muito bons. E eu penso nos portugueses que vivem em França, que devem levar todos os dias no escritório com os franceses, sabes? Com aquela arrogância do somos muito bons, porque na verdade são.
0: Portanto, um grande abraço para todos os portugueses
1: um
0: que estão
1: beijinho.
0: Na França.
1: Não deve ser nada fácil. Eu que estou aqui, não é? Do género, ah e tal, a França joga bem, mas nenhum francês me chateia, não é?
0: Sim. Agora nós já perdemos um jogo muito importante contra a França.
1: Nós já tivemos muitos dissabores com a França.
0: Eu lembro-me de ter chorado uma vez a ver futebol, a única vez na vida em que eu me lembro disso ter acontecido, e foi porque o meu primo estava ao meu lado a chorar, e eu, por empatia. Foi quando perdemos, não foi uma final, ou foi um jogo muito importante perto da final.
1: Foi uma meia-final, acho eu.
0: Sim, que perdemos contra a França.
1: Mas também já ganhámos à França, numa final, em que eles também eram muito fortes, e foi em 2016. Pode ser que passado 10 anos a história se repita.
0: Aquilo que eu vou dizer é polémico. Eu gosto de franceses. Eu acho que eles são simpáticos. Eles não são simpáticos. Mas eu consigo entender aquela.
1: O fascínio.
0: Aquela postura deles, sabes?
1: Eu adoro a língua.
0: Sim, é lindo. E tudo ali é lindo.
1: E o equipamento de França, tens que ir ver. Pois. É o melhor equipamento.

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1: É, olha, para quem está sem ar, aguentaram aqui 3 minutos e meio, exemplarmente.
2: Sempre a dar, sempre a dar.
1: Jordan Sparks e Chris Brown.
2: Recebemos aqui uma mensagem de uma pessoa, em referência a uma coisa que disseste há bocadinho, julho mês 7. Uhum. Muito importante, porque estamos a chegar àquela altura do ano em que é junho, 10 de junho, de junho ou julho? Há sempre alguém a produzir uma figura destas.
1: Foi a Margarida que enviou esta mensagem e eu senti-me representada.
2: Não, sem dúvida.
1: Por isso é que eu digo julho mês 7, junho mês 6.
2: Fazes muito bem.
1: Home e se for preciso, digo setembro mês 9 também.
3: Agora na Rádio Comercial, Filipa Galrão e Renato Duarte.

0: Rosaline Snap na Rádio Comercial. Isto é muita graça porque nós continuamos aqui a falar sobre a seleção da França.
1: Sim, sim.
0: E a Filipe a dizer-me os nomes dos jogadores:
1: o Mbappé, o Dembélé, o Alizé.
0: E por aí fora.
1: O Barcola. E não há um mau, sabes? É bonito.
0: Portanto, tu achas que eles vão ganhar o Mundial, não é?
1: Se eu tivesse que apostar, mas depois, há uma coisa muito maravilhosa no futebol que é a imprevisibilidade.
0: Claro.
1: Eu estou a contar com Portugal para ganhar esta imprevisibilidade.
0: Eu acho que vai ganhar Portugal. Talvez uma final contra a França, mas ganha Portugal.
1: Seria incrível.
0: E a minha criança interior cura-se daquele momento traumático lá atrás. Hall of Fame, The Script com Will.i.am já a seguir na Rádio Comercial.
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0: All of Fame, The Script com Will.i.am. 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
0: A não perder, já a seguir Antrix Golden aqui na Rádio Comercial.
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0: Para os braços da minha mãe, Pedro Brunhosa e Camané, na Rádio Comercial. Já a seguir temos as notícias com a Sandra Braga Fernandes. Até já.
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0: Vamos lá.
1: Bom dia.
2: Bom dia. O Governo apela à prevenção para combater a onda de calor dos próximos dias, diz a Secretária de Estado da Saúde, Ana Povo, e a Direção-Geral da Saúde deixam também conselhos.
3: Beber pelo menos 1,5 litro de água, mesmo que não tenham sede. Evitando a exposição solar e permanecendo sempre que possível em ambientes frescos. Fechando as persianas durante o dia e arejando a casa nas horas de menor calor. Utilizando chapéus, roupa leve, larga e de cores claras. Adaptando a atividade física às condições meteorológicas. Contatando atempadamente a linha SNS 24 ou os serviços de saúde perante quaisquer sinais de agravamento do estado de saúde.
2: O tempo quente que afeta Portugal dá origem a uma onda de calor que se prolonga por 8 a 10 dias e atinge praticamente todo o país. Encomendar online produtos fora da União Europeia fica mais caro a partir de hoje. Os consumidores passam a pagar uma taxa de 3 euros, Miguel Leia.
4: Aplica-se a produtos de baixo valor, como vestuário, brinquedos, eletrónica e outros bens de consumo no valor até 150 euros. Se comprar, por exemplo, 5 camisolas, aplica-se uma taxa única de 3 euros. Terá de pagar de novo a taxa se comprar produtos de outra categoria, como relógios, por exemplo. O objetivo é garantir uma concorrência mais justa entre empresas europeias e plataformas como a Shein ou a Temu. A Comissão Europeia diz que muitas vezes enviam produtos que não cumprem normas de segurança ou são declarados por valores inferiores aos reais para evitar taxas alfandegárias.
2: A taxa é temporária e termina em julho de 2028, quando entra em vigor o novo sistema aduaneiro europeu. Morreu a voz principal dos Village People e um dos autores de YMCA, Victor Willis, tinha 74 anos, faleceu na sequência de uma doença de evolução rápida, assim confirma a família através das redes sociais do artista e da banda.
1: Oh, YMCA, estamos a fazer coreografia.
2: Pois foi.
1: Obrigada, Sandra. Voltamos ao essencial da informação daqui a uma hora.
5: É impressionante, todos os dias me aparece uma notícia nova sobre o casamento de Taylor Swift.
1: Mas ainda não aconteceu, não?
5: Acho que não.
1: Temos que estar atentos, não nos pode falhar este momento.
5: Da Feita da Filha, a começar mais 40 minutos da música seguida aqui na Rádio.

0: No Matter Where I Go, guia ali na Rádio Comercial.
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0: Este e todos os episódios do Camarim para ouvir no Rayo e em todas as plataformas de podcast. Uma entrevista ao vocalista dos Municipal, como
1: que
0: tu dizias.
1: Novo disco, exatamente. Alex Warren, para ouvir agora Fever Dream.
0: A seguir Blue Eye com Buba Espinho. Tenha uma ótima quarta-feira.

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0: Tame Impala com Jenny na Rádio Comercial.
1: A seguir, Carolecas, que é aquela dupla que junta Carolina Torres com Tecas.
0: Que está a apaixonar uma dupla que está a apaixonar o país.
1: Sim.
0: A verdade é essa.
1: Está a parar o país. A parar entre o país. A 1 e as 4 da tarde.
0: Nós cá estaremos amanhã às 10 da manhã e esperamos por si. Lifehouse, You and Me. Já
1: nós que somos quem?
0: Eu sou o Renato. Tu?
1: Sou o Felipe.
0: Prazer. Até à
1: muito
0: próxima.
1: Bem. Bora lá.
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0: Inácio na Rádio Comercial com esta terra. E depois de Renato Duarte e Filipe Galrão, Tecas sozinha, mas nunca abandonada, porque Sandra Braga Fernandes está sempre cá comigo.
1: Presente.
0: Pelo menos de hora a hora vem cá atualizar toda a informação aqui na sua Rádio Comercial. Boa tarde.
2: Boa tarde. Está tudo preparado para os próximos dias de calor extremo, garante o diretor executivo do SNS, Álvaro Almeida, pede que se use a linha SNS 24.
3: Será ser o primeiro ponto de contacto sempre que tenham alguma necessidade de saúde, e a linha SNS 24 irá orientar todas as pessoas no sentido da resposta mais adequada às suas necessidades. Todas as unidades estão devidamente preparadas para esta onda de calor, estão garantidas as condições adequadas de climatização, com especial enfoque nos serviços de urgência, internamento e salas de espera. Estamos preparados para responder a um aumento de procura que poderá existir em função das condições climatéricas.
2: E com as temperaturas a subir, o INEM já nota um aumento no número de chamadas recebidas. O presidente do Instituto, Luís Mendes Cabral, diz que se aproximam das 5 mil e apela a que se use o SNS 24 se não se tratar de uma emergência.
4: Nós temos habitualmente uma média de chamadas diárias na casa das 4.500 chamadas. Neste momento já estamos com uma média de atendimentos perto das 4.900 chamadas diárias, o que quer dizer que já se nota algum aumento de atendimento relativamente às chamadas. E por isso, talvez fazer aqui um apelo importante, temos vindo sempre a dizê-lo, o número 112 deve ser utilizado apenas para aquilo que são as situações verdadeiramente emergentes. Todas as outras situações de aconselhamento em saúde devem ser feitas através do SNS 24.
2: O tempo quente que afeta Portugal dá origem a uma onda de calor que se prolonga por 8 a 10 dias e que atinge praticamente todo o país. A Federação Portuguesa de Futebol remeteu para o Ministério Público os factos relacionados com os motivos alegados por Duarte Gomes, ex-diretor técnico de arbitragem, para a admissão do cargo que desempenhava. A saída estará relacionada com a perda de confiança em Luciano Gonçalves, presidente do Conselho de Arbitragem, por suspeitas de alegada ingerência nas nomeações dos árbitros para o futebol profissional, segundo avança o Record.
0: Muito obrigada, Sandra, e até já.
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0: E por aqui vamos lá então arrancar a melhor música sempre. Novos 40 minutos de música seguida. Arrancar com quem? Com dois de três artistas que vão pisar palcos portugueses este verão. David Guetta e Teddy Swims juntam-se a Tom Zendai para esta Gone, Gone, Gone.

Florence and the Machine a tocar na Rádio Comercial e daqui a umas semanas a tocar no Passeio Marítimo de Algés no dia 11 de julho no Nós Alive. Agora, toca a banda para o grande livro dos dias de... Vamos lá então saber o que é que celebramos hoje. Celebramos um dia muito especial para Carolina Torres, o dia da região autónoma da Madeira. Ela que tanto deseja ir até lá. Hoje também é o Dia Mundial das Bibliotecas, o Dia Internacional da Piada. Não tenho nenhuma para lhe contar. Hoje também é o dia das asas de frango, por acaso prefiro as pernas, e o dia do sabor do gelado mais criativo. Por acaso agora tenho inventado umas coisas. E eu lembro-me, não sei se ainda existe, mas lembro-me de existir uma gelataria em Portimão, no Algarve, em que tinham gelados tipo com sabor a sardinha. Sim. Não sei se ainda existe, mas sei que em tempos existiu. Isto era uma coisa. Não experimentei, nem tenciono experimentar sem desistir. Vamos à música, Ed Sheeran.

Por acaso não sei onde é que vocês tinham a cabeça, vizinhos, mas sei onde é que vão atuar no dia 18 de julho. Vai ser no Belmarés este ano, com uma nova localização, Praia de Matosinhos. 3 dias de grande cartaz, 17, 18 e 19 de julho, na Leça da Palmeira, em Matosinhos, com a Rádio Comercial. Agora, Daft Punk e Pharrell Williams.

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0: 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Já a seguir na Rádio Comercial, a melhor música sempre segue com Pablo Alborán e também com o Tiago Betancourt. O que é que está aqui a tocar? Ah, isto não é suposto.
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0: Canção do Engato na Rádio Comercial, originalmente de António Variações, mas já recebeu várias outras versões, entre elas esta de Tiago Bittencourt e também a dos Homens do Barco, que recentemente fizeram de apoio à nossa seleção no Mundial. Já a seguir, vamos às notícias.
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0: E de hora a hora, a Sandra Braga Fernandes faz-me aqui uma visita. Vamos lá então às notícias. Boa tarde.
5: Boa tarde. O INEM já nota um aumento do número de chamadas de emergência devido ao calor. Está agora perto das 5 mil por dia. Os municípios estão a identificar locais frescos para onde podem ser encaminhadas as pessoas mais vulneráveis, se necessário. Foi o que disse esta manhã a Secretária de Estado da Saúde, Ana Povo.
6: As unidades locais de saúde estão igualmente a reforçar a articulação com os municípios, as juntas de freguesia, a Proteção Civil e os serviços da Segurança Social e as instituições do setor social, identificando locais de abrigo temporário climatizados que poderão ser ativados sempre que a evolução da situação o justifique.
5: A Câmara de Lisboa anunciou 3 estações do metro que vão estar abertas fora do horário de funcionamento a partir de hoje. São as estações do Oriente, Rossio e Santa Apolónia, para garantir então áreas mais frescas para as pessoas em situação de sem-abrigo. A Federação Portuguesa de Futebol remeteu para o Ministério Público os factos que levaram à demissão do diretor técnico de arbitragem. Duarte Gomes saiu do cargo, alegando perda de confiança em Luciano Gonçalves, presidente do Conselho de Arbitragem. Em causa estarão suspeitas de alegada ingerência nas nomeações dos árbitros para o futebol profissional, segundo avançou o Jornal Record. O Benfica já emitiu o comunicado no qual pede uma reunião de emergência à direção da Federação e fala num caso de extrema gravidade. Futebol Clube do Porto e Sporting regressaram hoje ao trabalho para a nova época. São ainda mais as dúvidas do que as certezas no campeão e vice-campeão nacional, Paulo Rico.
7: Às ordens de Farioli, 28 jogadores. Os internacionais que não foram ao Mundial só chegam na próxima semana, enquanto os que foram, Diogo Costa, Denis Gull e Eustáquio, só chegam mais tarde. As novidades são os reforços André Silva, ex-Elche, e o guarda-redes João Afonso, em Santa Clara, e também o jovem norueguês de 16 anos, Eric Kranas, que jogava no Fredrikstad. Em Alcochete, Rui Borges também já recebeu reforços. Altimira, Silas Anderson, Pedro Lima e Dom Biá estiveram presentes. Novidade também, Pedro Gonçalves, de quem se diz poderá estar de saída. Nota ainda para as chamadas dos jovens Felicíssimo, Blopa e Mauro Couto ao trabalho.
5: O Sporting vai estagiar no Algarve a partir de dia 11, o Porto em Inglaterra a partir de dia 13.
0: Muito obrigada, Sandra. E já que estamos no desporto, aproveito também para dar conta de que Nuno Borges está a jogar com Jannik Sinner, o número 1 do ténis mundial, e neste momento está 3 igual. Portanto, Sandra, é possível que eu partilhe a minha atenção da melhor música sempre com o ecrã. Exatamente. Que eu vou ligar.
5: E na próxima hora deveremos ter já novidades.
0: E eu gostava de ter aqui um setzinho a favor de Nuno Borges, para fazer assim um bocadinho de história. Mas pronto, daqui a uma hora damos conta, ou se calhar, entretanto, entre música também vou partilhando consigo. Para já é a vez do arranque dos 40 minutos de música seguida com o Benson Boone.

Os 4:30, Luís Trigacheiro, em 40 minutos de música seguida na sua rádio comercial. E saiu a lista das melhores pizzarias do mundo e temos 3 portuguesas na lista. Pois é, em 47º lugar nas Caldas da Rainha, a pizzaria Paneólio. Em 32º, o restaurante Arte Bianca, em Sagres. E em 9º lugar, a assumir aqui um top 10 na lista de melhores pizzarias do mundo, Forno de Ouro, em Lisboa. Portanto, acabámos de perceber que não precisamos de apanhar um avião para ir até a Itália para comer a melhor pizza do mundo, porque temos cá dentro. Vamos à música. É o Somber com esta Homewrecker, em casa, no carro, em todo lado.

0: É o James Arthur na Rádio Comercial com esta Naked. Eu não sei se há mais alguém aí desse lado a partilhar a mesma situação que eu, em que eu estou a partilhar a minha atenção aqui na emissão e na televisão, porque está a dar o nosso Nuno Borges, está a jogar contra o número 1 mundial do ténis. O primeiro set já caiu para o italiano, 7-6, mas isto está equilibrado. Isto ainda pode dar.
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0: Apropriando-me da nossa frase para a seleção portuguesa, vai dar, Nuno, vai dar. O que vai dar é este sábado, às 16h, é mais o 2000Q com a Vera Fernandes. Eu também vou estar por lá. Porquê? Porque vamos estar a percorrer as várias músicas que marcaram os mundiais dos anos 2000.
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0: Mars na Rádio Comercial. 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E estamos perto das 2h45, por isso vamos lá então a mais um Assim Também Se Marca no Mundial. Uma rúbrica que eu e Carolina Torres criámos para partilhar consigo histórias ou curiosidades sobre este Mundial. Bem, este episódio chama-se Shakira Marca Mais do que Piqué. Portanto, todos nós acompanhámos, não é, o casal Shakira e Piqué, como começou e infelizmente como acabou. 2010, Mundial da África do Sul, Piqué ganha o Mundial e ganha o amor, mulher e mãe dos seus filhos. Agora, no campeonato dos Mundiais, quem é que está a ganhar? Será que é Piqué ou será que é Shakira? Ora, muito bem, o Piqué tem 3 participações em Mundiais: 2010, 2014 e 2018. Agora, Shakira. Ora bem, a Shakira começa a sua, as suas participações em Mundiais em 2006 com esta Hips Don't Lie, que não foi a música oficial desse Mundial, mas quase que pareceu. Ela cantou na final e, sinceramente, eu identifico muito mais com esta do que a música do Zilivo, que era de facto oficial. Bem, temos aqui uma participação de Shakira em Mundiais em 2006. Vamos até 2010. Até agora, a Piqué a ganhar 3-2 a Shakira, mas vamos empatar com o Mundial no Brasil em 2014, com esta música também não oficial, mas que fez parte do álbum. Em 2018, não! Em 2018 não aconteceu nada, sim, em 2022 também não. Agora, em 2026, a Shakira ultrapassa o seu ex-marido Piqué com a música oficial deste Mundial. E, portanto, Shakira... tem mais participações em Mundiais do que Piqué. Como tu sabes, Shakira, pois é.
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0: Ana Moura a deslizar aqui na sua rádio comercial. Boa viagem, eu sou a Tecas, comigo Sandra Braga Fernandes, mais uma vez para nos atualizar de toda a informação. Olá, boa tarde.
1: Boa tarde, subiu para 71 o número de vítimas mortais portuguesas ou luso-descendentes no sismo da semana passada na Venezuela. São dados atualizados pelo Ministério dos Negócios Estrangeiros. Entre estes mortos estão confirmadas 11 crianças e 60 adultos. Outros 71 continuam desaparecidos ou incontactáveis. Luso-venezuelanos também que continuam à procura do paradeiro dos familiares. A Freddy de Quintal explica à agência Lusa como não consegue encontrar um sobrinho que sobreviveu e fala de uma grande desorganização.
2: Há um descontrol muito grande aqui. Los llevan a um sitio, depois los trasladan a outro e não se consiguen depois los familiares. Tengo mi sobrino que la mamá murió, el edificio cayó, él estaba en la iglesia porque iba a hacer la comunión. Lo hemos estado buscando, lo habían pasado para el campo de goles en el Caribe. Allá estuvo porque lo anotaron, pero no saben para dónde lo mandaron. Entonces uno se mete en internet, de repente dice que está en el polideportivo, llegamos, no están. Y está desaparecido, no los encontramos por ningún lado. Demasiada angustia.
1: Passa hoje uma semana do duplo sismo na Venezuela, que fez quase 2 mil mortos e mais de 10 mil feridos. O diretor executivo do SNS garante que está tudo preparado para os próximos dias de calor extremo. Álvaro Almeida pede que se use a linha SNS 24. O INEM já nota um aumento do número de chamadas de emergência devido ao calor. Está agora perto das 5 mil por dia. Os municípios estão a identificar locais frescos para onde podem ser encaminhadas as pessoas mais vulneráveis, se necessário. A Câmara de Lisboa, por exemplo, anunciou que a partir de hoje 3 estações de metro vão estar abertas fora do horário de funcionamento para receber pessoas em situação de sem-abrigo. Uma nota final ainda para o Mundial. O primeiro-ministro Luís Montenegro anunciou que vai assistir ao jogo entre Portugal e a Croácia, partida dos 16avos de final do Campeonato do Mundo, que se joga em Toronto. O chefe de governo tinha assistido à única vitória de Portugal no Mundial, frente ao Uzbequistão, em Houston. E por falar em desporto, agora passo a bola. Olá, a nossa Teca é especialista em ténis.
0: Literal, numa altura em que Nuno Borges está a servir para ganhar o segundo set. O primeiro perdeu para o número mundial, Jannik Sinner. E pronto, eu cá estou aqui a dividir a minha atenção.
1: Ainda está muito jogo para rolar.
0: Ainda, são cinco sets. Ainda dá muita coisa dá para acontecer. Obrigada, Sandra, e até amanhã.
1: Até amanhã.
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0: Gosto de saber que não sou a única que está com os olhos postos no nosso representante português em Wimbledon, aqui no WhatsApp da Rádio Comercial. Várias pessoas nervosas com este jogo. Mas vamos tentar acalmar aqui um bocadinho ao som de Harry Styles. Ele que hoje também dá um concerto, não é um Wimbledon, mas é um Wembley. E por acaso o nosso Lourenço Wecker vai lá ver. E a nossa Martinha Campos, vão os dois juntos. Os nossos fãs de Harry Styles. E certamente vão ouvir esta ao vivo, American Girls, a tocar.

O Damian Davi na Rádio Comercial com esta da First Time, já a seguir o Escalema, que não é a primeira vez que sobem ao palco do Mel Marés, depois do sucesso do ano passado. São novamente confirmados para encerrar este festival. Vão atuar no último dia, dia 19 de julho, com quem? Com a Rádio Comercial.

Alicia Keys na Rádio Comercial, em casa, no carro, em todo lado. Eu sou a Tecas e se me acompanha por aqui já há algum tempo, sabe que para além de Vasco Palmeirim, eu sou uma grande adepta de ténis e sempre que existem estes torneios importantes e que estão a ser transmitidos na televisão, eu praticamente partilho a minha atenção consigo e com um ecrã de televisão. Mas de facto, o que está a acontecer hoje em Wimbledon é meio histórico, dando aqui uma pontinha da história do nosso ténis nacional. Só três tenistas portugueses é que pisaram este corte central de Wimbledon. Para trás, em 2009, Neuza Silva. Em 2010, Michelle Brito, que por acaso joguei com ela.

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0: É assim, é na Rádio Comercial, a melhor música e os melhores podcasts sempre, que continuam, mas através de outras mãos. Já se faz tarde a partir das 4, Diogo Beja e Joana Azevedo. Eu sou a Tecas, volto amanhã a partir da 1, mas despeço-me agora daquela maneira que nós sabemos fazer, não é? Com uma, acho que é uma frase inspiracional, acho que posso categorizar como tal. Ora bem, vá. Vá e conquiste o mundo. Mas primeiro, comece por conquistar o seu sofá. Até porque agora está a jogar Nuno Borges com Jannik Sinner. A partir das 5 temos Inglaterra-Congo. A partir das 9, Bélgica-Senegal. Portanto, há muito esporte para ver. É o que eu vou fazer.
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1: Ana Lucas já cá está para as notícias na Comercial. Boa tarde.
2: Boa tarde. O governo venezuelano agradeceu a solidariedade e a rápida resposta de Portugal aos sismos da semana passada. Desde segunda-feira que 7 operacionais portugueses estão envolvidos no resgate de uma pessoa que está viva. O vice-ministro das Relações Exteriores da Venezuela, Oliver Blanco, destaca esse trabalho.
3: Nestas horas, justamente em meio a um processo de um rescate de uma pessoa que se encontra viva aún depois de este terremoto, con la participación de distintas autoridades y cuerpos de respuesta, la Cruz Roja Venezolana, grupos de rescate de Portugal, grupos de rescate de México y de El Salvador. 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
2: De Venezuela llegan también testimonios de momentos de angustia en la procura por familiares. 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
4: Hay un descontrol muy grande aquí, lo llevan a un sitio, después los trasladan a otro y no se consiguen después los familiares. Tengo mi sobrino que la mamá murió, el edificio cayó, él estaba en la iglesia porque iba a hacer la comunión. Lo hemos estado buscando, lo habían pasado para el campo de goles en el Caribe. Allá estuvo porque lo anotaron, pero no saben para dónde lo mandaron. Entonces, demasiada angustia.
2: Subiu para 71 o número de portugueses ou luso-descendentes mortos. Há outros tantos desaparecidos. O governo português vai alargar o pagamento automático do abono de família a famílias monoparentais, estrangeiros e pais separados. De acordo com a Secretária de Estado da Segurança Social, trata-se de uma medida de combate à pobreza. O governo está a trabalhar numa revisão estrutural de todo o regime do abono de família. O primeiro-ministro vai ao Canadá para assistir ao jogo entre Portugal e Croácia para os 16avos de final do Mundial de Futebol. Luís Montenegro já tinha assistido ao jogo de Portugal frente ao Uzbequistão nos Estados Unidos. Entretanto, daqui a uma hora, joga-se o Inglaterra-República Democrática do Congo.
1: Obrigada, são agora 4 horas.
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1: No verão, as pessoas estão... Vamos!
6: Não é toda a gente.
1: É.
6: Não coloques palavras na minha boca que eu nunca direi,
1: também. Ai, não.
6: Vamos, não. Vamos
1: cima.
6: Para o sofá, vamos descansar. Vamos
1: no verão? Nem consegues estar no sofá que está quente.
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Comercial, a melhor música está aqui com Ray. Logo para começar, já se faz tarde. Comercial. Até às 7 comigo, Joana Azevedo e com o Diogo Peja.

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0: Carolina de Deus na Rádio Comercial, tu não fazes ideia, se calhar não fazes ainda bem ideia, a não ser que já tenha sentido na pele, o calor que vai fazer agora nos próximos dias, não é? E que já começou.
1: Pois, vai estar demasiado calor, é preciso sobreviver e sobreviver e com estilo, não é?
0: Ah, com estilo, claro.
1: Com estilo.
0: Este programa, se há uma coisa que este programa passa, pelo menos metade dele é estilo.
1: Sim, porque o termómetro vai parecer um forno. Por falar nisso, evite o forno ligado.
0: Ah, pois é.
1: Nestes dias.
0: Sim, faça saladas, não faça
1: saladas,
0: não
1: sim.
0: Faça comida de mãe, não.
1: Não, não.
0: Não,
1: faça comida de pai. É mais prático.
0: É mais prático. Isso os pais realmente são mais práticos.
1: Sim.
0: Portanto, temos que nos manter hidratados, não é?
1: É beber muita água.
0: E água.
1: E água.
0: Vê se muita água. Dias no Porto.
1: E não é beber de uma vez, é ir bebendo ao longo do dia. Para
0: não
1: ir
0: é assim,
1: hidratando.
0: Não é assim, bruto, não é? Não
1: e eles também, dizem.
0: A entidade trata dos.
1: Para comer frutas, saladas e bebidas com sais minerais, para repor os sais minerais, não é?
0: Okay.
1: Que vão embora com a desidratação. Álcool, café e refrigerantes, evitar ao máximo.
0: Porque desidratam. A não ser que não sou. Pode beber, mas depois aqui tem que beber muita água também.
1: Sim,
0: aos golinhos.
1: Se puder evitar nestes dias, 40 graus se calhar, não é?
0: Pronto, e às vezes 40 graus e sem ar-condicionado em casa, mas é possível manter a casa fresca, ou pelo menos o mais possível. De manhã, muito cedinho, ou então à noite, abra tudo para entrar aquele ar fresquinho.
1: Sim,
0: não é?
1: E durante o dia, feche tudo. Tipo bunker.
0: Todos os dias tem baixas, baixo tudo,
1: tudo. Ventoinhas ajudam, mas atenção, às vezes só espalham o calor, não é? O ar quente. Portanto, é preciso arrefecer a casa primeiro.
0: E como é que isso faz? Pega-se em pedras de gelo e atira-se ao ar. Estou a brincar, não. Não faço ideia. Atenção, isto já toda a gente sabe, cuidado com o sol. Entre as 11 e as 4 o sol realmente não perdoa. Portanto, nessa altura, se calhar usar protetor solar, evitar roupas mais escuras e, obviamente, ir bem de água também, não é? Isso já estamos a falar.
1: Ah, e para úmidos no pescoço também ajuda a hidratar.
0: Estranho.
1: Pois, mas é bom.
0: Uma pessoa fica com a t-shirt molhada.
1: Atenção aos mais frágeis. Sim,
0: como
1: em
0: eu.
1: Casa pode estar sem t-shirt até. É. Atenção aos mais frágeis e aos animais. Crianças, idosos e animais também precisam de atenção redobrada. Carros ao sol, evitar ao máximo. E entrar num carro que esteve muito tempo ao sol. Para os animais, água fresca. E nada de passear no asfalto quente, porque pode queimar as patas.
0: Queimar, obviamente. E atenção a sinais que possa sentir: tonturas, náuseas ou muito suor. Pode ser exaustão pelo calor. Portanto, se ficar assim meio confuso ou confusa, pele muito quente. Portanto, isso é, vá para a sombra, refresque-se, acalme um bocadinho, chame ajuda, que é para...
1: Exatamente.
0: É o último caso, estamos aqui.
1: E muita atenção aos pais mais velhos, aos nossos pais mais velhos, que tendem a ficar teimosos e a não seguir indicações de segurança.
0: Deixa-me adivinhar, o teu pai foi jogar futebol para a praia à 1 da tarde, foi isso?
1: Olha que era muito possível. Era muito possível, portanto insista com eles.
0: Exato, para seguir estas regras.
1: Sim,
0: que é para
1: terem juízo.
0: Os próximos dias não vão ser fáceis. Dito isto, vamos estar realmente no Alvarinho sexta-feira com 37 graus.
1: Pois vamos, eu quero pensar nisso.
0: O que vale é que eles têm lá coisas para hidratar. Ouvi dizer.

0: na Rádio Comercial. 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E com o Arsénio Coelho. Boa tarde, Arsénio.
1: Olá, Joana. Boa tarde. Início de julho, já com muitos portugueses a caminho das férias, e isso reflete-se no trânsito. Na A1, Lisboa-Alverca, há já a demora de Santa Iria até às portagens de Alverca, devido a trabalhos, mas também com a informação de um acidente na rotunda após a saída da A1 em Alverca. Há também um acidente no túnel do Grilo, a condicionar o sentido Sacavém-Odivelas, a ponte 25 de Abril em Campolide para Almada, a segunda circular com filas entre as Torres e o Relógio em ambos os sentidos, para já sem problemas na ponte Vasco da Gama. No Porto há também sinais amarelos, a VCI pior do mercado para A3 e A28 entre Sendim e a VCI em ambos os sentidos. Para troca de informações, 800 20 20 10, é nacional e é grátis. Joana?
0: Obrigada, Arsénio. Até já e boa viagem com a Rádio Comercial. 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A seguir, Shawn Mendes.
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0: Shawn Mendes na Rádio Comercial. A seguir vamos fazer o que muito boa gente faz no regresso a casa. Chasing Cars com o Snow Patrol.
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0: Snow Patrol na Rádio Comercial. Por falar em Chasing Cars, se vai na estrada, boa viagem, bom regresso a casa. Daqui a pouco com o Ed Sheeran e o Gavin James.
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0: 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Ainda estamos aqui, vamos continuar até às 7 neste Já Se Faz Tarde. Joana Azevedo, Diogo Beja e agora também Ana Lucas para a edição das 5. Olá Ana, boa tarde.
3: Boa tarde, o governo português vai decretar um dia de luto nacional em homenagem às vítimas dos sismos na Venezuela. Pelo menos 71 portugueses ou luso-descendentes morreram. O dia de luto será no próximo domingo, como revelou o primeiro-ministro.
4: Decidimos no governo, também já com a partilha com a sua excelência, o Sr. Presidente da República, determinar o próximo domingo como dia de luto nacional pelas vítimas dos terremotos que ocorreram na Venezuela e, em particular, pelos cidadãos portugueses e luso-descendentes que perderam a vida e por todos aqueles que sofreram o efeito destas tragédias.
3: Sobre a vaga de calor em Portugal, Luís Montenegro diz que está a fazer tudo para prevenir os piores efeitos das temperaturas elevadas. E perante esta onda de calor, que deverá durar pelo menos 10 dias, o Ministro da Administração Interna, Luís Neves, sublinha a importância de estarmos atentos às pessoas mais vulneráveis.
5: Estamos a falar do valor mais elevado, que é a vida. E por isso, quando falamos de vida, os vizinhos têm que se ajudar uns aos outros. As famílias têm que se ajudar uns aos outros. Temos que olhar para os nossos idosos. Não podemos deixar os nossos idosos isolados na pequena aldeia, no pequeno lugar. Tem que haver esta coesão social de solidariedade antecipada e de proteção e de proatividade.
3: Entretanto, o estado de prontidão especial do dispositivo de combate a incêndios será ativado para nível 3 entre amanhã e o fim de semana. O tenista português Nuno Borges não resistiu ao líder do ranking mundial e está fora do Wimbledon. Perdeu na segunda ronda frente a Jannik Sinner com os parciais de 7-6, 7-6 e 6-4. Arranca daqui a minutos, ou a esta hora, o segundo jogo do Dia Mundial de Futebol. Às 5, portanto, a esta hora joga-se em Atlanta, o Inglaterra, República Democrática do Congo. Às 9 da noite, há depois o Bélgica, Senegal.
0: Não sei se queres emitir algum parecer, pequeno oráculo do Mundial 2026.
6: Não, eu só quero dizer que eu ontem fiquei impressionada com a França. Eles querem muito marcar golos.
3: E marcam.
0: Curioso.
6: E marcam.
0: A ideia é que todos,
6: marcam.
0: Em princípio, todos deveriam querer isso, tá?
6: Não, mas nota-se uma vontade, uma sede de golo que aquela gente tem. Eu fiquei impressionada.
0: Acontece muito também com os amigos que se encontram à tarde nas esplanadas.
6: É uma sede. Sim, é mais sede
0: calor.
6: Do que golo.
0: Sede de golos. De golos. Mas se conduzir, não beba. Vamos ao trânsito. 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
6: Há um Lisboa-Alverca, fila de São João da Talha até às portagens, devido a uma ocorrência junto à rotunda após a saída da A1 em Alverca. Segunda circular com fila entre Benfica e o Relógio nos dois sentidos. Ponto 25 de Abril com fila em Campo Lido para Almada. Ponto Vasco da Gama sem problemas no Porto. VCI com acidente no Dragão a causar demora do Freixo para A3 e trânsito intenso entre Francos e a Ponta Rábida nos dois sentidos. A28 com paragens entre Sendim e a VCI também nos dois sentidos.
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0: Agora são 5:02 na Rádio Comercial, a seguir o Ed Sheeran, o Gavin James e o Carlão.
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0: Crazy Girl, do Bruno Mars, na Rádio Comercial. Agora são 5h21. Há um estudo americano que mostra que os pais sentem que a infância passa... Passa demasiado depressa.
1: E passa.
0: Realmente passa. Eu, repara, ainda ontem éramos infantes e hoje já aqui estamos.
1: Infantes. Sim. 66% dos pais dizem que um ano na vida dos filhos parece passar como se fossem dois. 91% dizem que o tempo passa mais depressa à medida que as crianças crescem.
0: Verdade. E 79% sentem que o tempo para viajar e para criar experiências com os filhos começa a esgotar-se.
1: Os pais consideram que só têm 17 anos para criar memórias com os filhos, desde que nascem até que atingem a maioridade, e nesse espaço de tempo, é nesse espaço de tempo que as memórias são criadas e ficam, não é? São as melhores memórias.
0: Já a idade de ouro, vamos chamar-lhe assim, para férias em família, é em média entre os 7 e os 14 anos.
1: É.
0: Ou seja, antes dos 7 não vale a pena sequer ir de férias. Não vá.
1: Não, dá muito trabalho.
0: dá-me trabalho.
1: Por acaso eu diria...
0: Eu sei do que falo.
1: Eu diria entre os 4... E os 15.
0: Aqui diz 7, Joana. Portanto, vamos manter-nos com os números
1: 15.
0: E os factos, está bem? Mas sim, entre os 7, vá, 4 e os 15, aproveitam as férias, gostam de estar com os pais,
1: sim,
0: não é?
1: Sim, fazem companhia.
0: Alinham nas coisas.
1: São bebés de companhia. Então, os pais.
0: Sim.
1: Os pais gostariam de ter 3 períodos de férias com os filhos por ano. À medida que os 17 anos de memórias começam a esgotar, há uma tendência dos pais para tentarem estar mais presentes. E é isso, portanto, é criar memórias,
0: é criar
1: no verão.
0: E é tirar várias vezes férias ao longo do ano. Agora, mesmo depois dos 6 anos, que se fazendo isso, não em períodos de férias escolares, é obrigar os miúdos a faltar às aulas. Não, é? Não, agora
1: é tirar,
0: vais criar memórias.
1: É,
0: não, mas eu tenho 2 testes de final de ano. Não, vais criar memórias, meu menino.
1: Da escola, homeschooling com eles.
0: Homeschooling com eles. Olha, wake me up when September ends, por favor.

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20: Lá vamos nós outra vez saber o que se passa no trânsito, uma oferta da Benacar. Mas o Arsénio Coelho é que sabe tudo. Arsénio, boa tarde novamente. Conta lá, como é que estão as coisas?
21: Boa tarde, com várias ocorrências no Porto esta tarde. Vê-se aí a Rábida Freixo, temos uma avaria no Campo Alegre, o trânsito parado em Santo Ovídio, na A1, até ao Campo Alegre e depois de Francos até às Antas. No sentido inverso, há dois acidentes, um na Ponte do Freixo e outro no Dragão. O trânsito já lento desde a 20, a afetar muito a A44 de Gaia para o Freixo. Ainda há vê-se aí da Via Norte até à Ponta Rábida, Ponto Infante preenchida em direção ao Porto e A28 entre Sendim e a VCI em ambos os sentidos. Em Lisboa mantém-se a lentidão na A1 de Santeria até às portagens de Alverca, a ponte 25 de Abril em Campo Lido para Almada, também a A5 de Monsanto até ao estádio em direção a Cascais, a segunda circular da área comercial até às Calvanas, sentido inverso do relógio até que a luz no IC19 e a ponte Vasco da Gama para já sem demora em direção ao Montijo. Para troca de informações, 800 20 20 10 é nacional e é grátis.
20: Arsénio, obrigado. Já voltamos a falar.

0: Claro, até já. 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Boa viagem. Eu acho que entre estes dois já sei qual é a resposta, mas vamos saber mais pormenores com o ar-condicionado Daikin.
1: Sol e muito quente. Lisboa e Setúbal vão estar com aviso vermelho por causa do tempo muito quente. Leiria, Santarém, Castelo Branco, Porto Alegre, Évora, Beja e Faro com aviso laranja. O resto do país vai estar com aviso amarelo. Máximas, então, para amanhã começam nos 30 graus em Aveiro, 32 na Guarda, 34 em Viana do Castelo, Braga e Faro, 35 em Viseu, 36 no Porto e Vila Real, Leiria e Braga 38, 39 para Coimbra, Porto Alegre, Castelo Branco, 40 em Lisboa, 41 em Setúbal, 42 em Santarém e Évora e Beja com 43.
0: Já o dissemos algumas vezes hoje, proteja-se, vá se hidratando, não esteja ao sol nas horas mais difíceis, a não ser que tenha mesmo que ser, e tente manter a casa o mais fresca possível, transformando num bunker, escuro durante o dia, não é? E depois assim mais tudo aberto à noite e de
1: exatamente,
0: manhã,
1: para entrar o fresquinho. Entretanto, os ingleses iam deixando entrar o segundo golo. Foi ao poste do Congo.
0: Foi ao poste, não, foi ao poste
1: não,
0: da Inglaterra.
1: Foi, sim, exatamente. Foi o segundo golo do Congo. Era isso que eu queria dizer.
0: Exatamente. 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Agora o Alex Warren, ficamos a 16 minutos das 6 na comercial.

0: Quero é Viver, da Sara Correia, na Rádio Comercial. Esta música podia ter o subtítulo: Quero é Viver, ganhando Show Me the Money.
1: Quero ganhar.
0: Faz sentido.
1: Quero ganhar.
0: Mas para isso tem de se inscrever, obviamente. E para isso basta enviar um SMS com a palavra vencer para o número 68900. O custo da mensagem é 1€ mais IVA. Pode participar às vezes que quiser. Há um limite diário, que é para as pessoas não perderem a cabeça, mas pode participar às vezes que quiser. Portanto, isso garante mais possibilidades de depois o número ser extraído para Vera Fernandes fazer a chamada, não é?
1: Que vai ser entre as 2 e as 3 da tarde. Há 20.000€ em cartão. Atenção, que imagine, está a sofrer imenso com o calor. Ganha 20.000€ em cartão.
0: Compra 20.000€ de ar-condicionados, é isso que vais dizer?
1: Não, vai procurar no Google onde é que está fresco.
0: Ah, e vai.
1: Em que país é que está fresco?
0: E vai. Pronto. Há umas extremidades do globo.
1: Está bem, não é tão fresco.
0: Ah, pronto, mas aí está sempre fresco.
1: Onde é que está fresquinho? Onde é que estão temperaturas agradáveis?
0: É só para não gastar créditos de Google, percebes?
1: Vai, escolhe o país, a cidade e boa viagem.
0: Pronto. Então é isso, mas participe, tem que participar. E depois sexta-feira, claro, a partir das 3, estar atento ou atento.
1: Entre as 2 e as 3.
0: Para isso que eu disse 3. Entre as 2 e as 3 e gritar show me the money quando o telefone tocar. Pronto, é isso, já sabe.
1: Boa sorte.
0: Portanto, boa sorte. Sexta-feira, a partir das 2. A seguir, o Miles Smith na Rádio Comercial.
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6: ChatGPT, onde é que eu arranjo uma piscina?
7: Vorten.
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7: Não metas água.

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0: Vamos ao essencial da informação. Numa edição da Ana Lucas. Ana, boa tarde.
1: Boa tarde. O estado de prontidão especial do dispositivo de combate a incêndios vai ser ativado para nível 3 entre amanhã e o fim de semana. Portugal enfrenta uma vaga de calor que deverá durar pelo menos 10 dias. O ministro da Administração Interna, Luís Neves, sublinha a importância de não haver comportamentos de risco.
2: Vai ser muito duro este período. Não façam queimas nem queimadas. Não utilizem determinados instrumentos, máquinas agrícolas no terreno. Não façam pequenos fogos para fazer uma churrascada, uma sardinhada. Façam outro dia. Não levem as viaturas que estão quentes para as matas. Atenção aos fumadores, porque um descuido desses pode levar a um drama de morte e de destruição.
1: O ministro apela ainda à denúncia de comportamentos de risco. Ainda sobre a onda de calor, o Presidente da República pede aos portugueses cuidados redobrados nos próximos dias. António José Seguro apela a que todos respeitem os apelos das autoridades públicas.
3: Deixo aqui um apelo para que todos nós possamos, em primeiro lugar, ter muito cuidado na prevenção, precisamente para evitar incêndios e seguir todas as instruções das autoridades, quer autoridades de saúde, no sentido de boa hidratação e para que as pessoas mais vulneráveis se protejam dessa onda de calor, quer da proteção civil no que diz respeito à prevenção de incêndios.
1: António José Seguro é em Paris, onde reuniu hoje com o homólogo francês. O governo português vai decretar um dia de luto nacional em homenagem às vítimas dos sismos na Venezuela. O dia de luto será no próximo domingo. O último balanço aponta para quase 2 mil mortos, entre eles 71 portugueses ou lusodescendentes. No Mundial de Futebol, a República Democrática do Congo está a vencer a Inglaterra. Marcou Brian Sipenga logo aos 7 minutos. A partida vai agora para a segunda parte, mais logo às 9 à Bélgica-Senegal.
0: 6 da tarde na Rádio Comercial. 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
4: E começamos pela VCI, no sentido Freixo Arrábida, dois acidentes no Freixo e no Dragão a causar demora desde a Vintes e depois da Via Norte para a Arrábida, sentido inverso à avaria no Campo Alegre, com filas desde Santo Ovídio a afetar a A44 e na A28. Há trânsito entre Sendim e a VCI nos dois sentidos. Em Lisboa, segunda circular, com demora entre Benfica e o Relógio, também nos dois sentidos. IC19 de Pinamanique até Queluz, ponto 25 de Abril com paragens em Campo Lido para Almada e ponto Vasta Gama da Cala de Samora até ao Montijo.
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0: 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Boa viagem, bom regresso a casa, que daqui a pouco vai ter Richie Campbell e a adivinha da Joana.
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0: 21 horas. 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
5: Foi Árvores primeiro.
6: Portanto,
5: foi
6: quando é Árvore.
5: Quando é Árvore.
6: Oh,
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0: Eu sinto que nós fazemos muito isto com o Richie Campbell, não é? Porque queremos que as pessoas deixem ficar a mensagem.
1: Sim, e queremos que ouçam o Richie Campbell até ao fim.
0: Até ao fim mesmo.
1: Até ao último suspiro.
0: E que a mensagem fica, a mensagem é you. E portanto, estamos preocupados consigo.
1: Consigo.
0: É you, pensa em you.
1: Esta música é para si.
0: You.
1: Consuma até ao fim.
0: Ora, you, eu e toda a gente, adivinha da Joana. Pronto, é.
1: 6%.
0: Ufa, nos safamos bem, sim.
1: 6% dos norte-americanos adultos nunca fizeram uma coisa. O quê? Só 6%.
0: 6% é muito pouco.
1: A maior parte deles fez. Não é? Fez esta coisa.
0: Dos adultos, nunca fizeram uma coisa. Se é uma coisa que se faz em adulto ou pode-se fazer em qualquer altura da vida? Pode-se fazer.
1: Eu acho que talvez seja mais em adulto. Eu pelo menos acho que fiz mais isto em adulto.
0: Foi.
1: Muitas não vezes. Fiz muito em criança.
0: Não.
1: Não me lembro de fazer isto
0: mas
1: em
0: podes
1: criança.
0: Podes fazer mais que uma vez então?
1: Ah, podes fazer muitas vezes.
0: 6%.
1: O que é que foi? Não te rias, nem leves para esse lado.
0: Eu acabei de dizer.
1: Não me lembro de ter feito isto em criança.
0: Olha, queres que eu diga o que é que eu estou a rir?
1: Sim, é muito esquisito.
0: Por causa da imagem. Não, sabes o que eu digo o que eu estou a rir? Na minha cabeça foi ir a um parque aquático. Não, fiz, pode ir muitas vezes. Eu fiz muito quando era criança. Eu pensei assim, Joana Azevedo deve ter andado imenso em escorregas aquáticos. É a cara dela.
1: Não, eu fui uma vez
0: foste?
1: Fui uma vez para nunca mais.
0: Estás a ver? Era disso que eu falava. Não sei porque é que eu pensei em parques aquáticos. Porque desde que estivemos na Disney, eu já te contei isto, no Instagram estão sempre a aparecer montanhas russas.
1: E agora são parte
0: de... E agora estão a começar a aparecer escorregas. De vez em quando aparecem escorregas. Então eu ando com
1: é sazonal. O teu algoritmo é sazonal.
0: É porque também está mais quente e tal. Sim. E eu agora ando com vontade de realmente andar de escorrega numa piscina.
1: Prepara-te, porque no inverno são pistas de ski.
0: Ah, então aí o algoritmo vai morrer.
1: Perdeste.
0: Porque eu passo em frente.
1: Não vou
0: ligar. Mas se calhar não é nada disso. Portanto, 6% dos norte-americanos adultos nunca fizeram uma coisa. 910033759 para deixar o seu palpite para a adivinha da Joana. Agora, Damiano Davi.

0: Mr. Probs na Rádio Comercial, antes de voltarmos à adivinha da Joana.
1: E a adivinha de hoje é esta: 6% dos norte-americanos adultos nunca fizeram uma coisa. Nunca.
0: Nunca.
1: 6%. Uma pequenina percentagem. O resto das pessoas fez.
0: Ok. Há quem diga que é conduzir num carro. Que é uma coisa que eles lá até começam a fazer bastante cedo. Nunca andaram de bicicleta. Nunca saíram do próprio estado. Diria que a percentagem é capaz de ser maior até.
1: Sim, dependendo dos estados.
0: Sim.
1: Sim.
0: Nunca andaram de avião. Deixa ver. Algo relacionado com saúde. Nunca. Oh!
1: Então,
0: agora toda a gente sabe que a seguir vai tocar a Siena Spark. Nunca fizeram análises. Nunca fizeram análises. Olha. São 6%. Porquê? Não querem saber. Não querem saber o que é que lá está.
1: Pois.
0: Porque comem muita porcaria. Não é?
1: E porque as análises são caras.
0: Pois é, lá as análises.
1: E eles não têm, pois, propriamente.
0: Ficava sem um rim.
1: Pois.
2: Mestre Beja,
0: sim.
2: A resposta para a adivinha da Joana, tendo em conta que é o belo povo americano, diria: não comeram fast food, para não estar a mencionar nenhum tipo de marca. Ciência?
0: Ciência.
1: Ok.
0: E pode ser, e depois isso leva às análises. Isso leva às análises. Mais.
3: 6%? Sim. Não tenho bem a certeza, que eu não percebi a percentagem, sou sincero, mas vou apostar na mesma que essa percentagem, seja ela qual for, corresponde ao número de americanos adultos que nunca leram um livro em crianças. Será?
0: E nem adultos, pelos vistos, não é?
1: 6%.
0: Mas não disse isso é muito, não é? Nunca foram a um concerto. Nunca foram a um concerto. A resposta de hoje é pataniscas, diz aqui o nosso ouvinte.
1: Nunca fizeram pataniscas?
0: Ou nunca comeram?
1: Eu nunca fiz pataniscas.
0: Eu também nunca fiz, mas já comi bastante.
1: Já comi.
0: Ah, muitas. Há aqui uma resposta que chega do nosso ouvinte João e que é marmelanço.
1: Eu já não ouvi essa expressão para aí desde que tinha 15 anos. Marmelanço.
0: Porque é realmente a altura do marmelanço. Depois uma pessoa.
1: Sim. É. Talvez.
0: Já não conheço.
1: Por acaso, na minha altura, a auria foi mais tarde.
0: Eu percebo, é o marmelanço maturado, não é? Nunca vi.
1: É mais intencional e com mais experiência.
0: Nunca. Sai da escola, não é? Não é atrás do pavilhão C. Nunca viram o mar. Nunca viram o mar. Nunca saíram do estado, lá está. Nunca comeram uma sorda. Olha, e é uma pena para eles, digo, já devem ter comido. Não comeram fast food, parece que há umas vezes também. Muito bem, vamos lá bloquear respostas.
1: Vamos.
0: Patrícia, é o quê?
1: É uma, olha, é uma resposta, mal. Posso dizer, uma resposta completamente fora.
0: Ah, sério?
1: É completamente fora.
0: Eu pensava que tinha uma resposta para isto.
1: É assim, parece uma resposta dada pelo Lori, estás a ver?
0: Ah, nunca comeram açaí ao pôr do sol, a ver, não sei o quê.
1: Sim.
0: Sim.
4: Nunca foram ao cinema.
0: Foram ao cinema. Acho que é mais fora que isso. Então nunca foram um drive-in. É o quê, Roberto? Roberto está lá ao fundo.
5: Nunca cortaram as unhas.
0: Ia, nunca cortaram. Não.
1: Imagina.
0: Havia um recorde do mundo, um senhor, mas esse senhor era indiano, eu lembro-me.
1: Que dava a volta e tudo, não era?
0: Sim, aquilo fazia.
1: Torcia.
0: Sim. Não sei se ainda é dele, se calhar já é outra pessoa que foi, mas aquilo implicava imenso trabalho, atenção. Que implicava nesse trabalho.
1: Trabalho ou falta de trabalho?
0: Não, porque para teres as unhas assim tão grandes tens de ter uma série de cuidados. Para não se partirem, okay. para não ficares com lesões e por aí fora. Porquê é que estamos
1: obrigada.
0: A falar disto?
1: Pois.
0: Acho que eu sei isto tudo. Porque eu na altura fazia a
1: também
0: voz.
1: Também querias fazer?
0: Eu fazia a voz do programa quando dava cá, que eram os recordes do Guinness, e eu era a voz.
1: Ah,
0: então eu é que dizia.
1: Sabes imenso.
0: Sei imenso. Há imensos recordes que eu sei. Bom, sei lá, não é? É uma coisa assim mais fora, para
1: é,
0: tu disseste.
1: Sim, é.
0: Epá. Sei lá.
1: Diz uma coisa qualquer, não vais acertar.
0: Pronto, está bem. Então nunca mergulharam numa piscina. Pronto.
1: Está bem. A resposta certa é. Nunca jogaram. Ai, esqueci-me do nome do jogo.
0: Monopólio?
1: É
0: Monopólio,
1: isso. De repente, tipo, branca, esqueci-me do
0: uma
1: nome
0: vez
1: do
0: que
1: jogo.
0: Eu, uma vez que eu disse ainda a resposta, se calhar eu sou. Há uma pequena vitória aqui, lamento. Tu não sabias dizer a resposta se eu não tivesse dito, portanto. Ah.

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7: Um acidente no IC19, junto ao Fórum Sintra, Sintra Lisboa, trânsito parado desde o nó da A16, também a segunda circular da área comercial até às Calvanas, sentido inverso mantém-se do relógio até que a luz no IC19. Agora informação de um acidente no eixo norte-sul em Telheiras, no sentido sul-norte, já com trânsito parado em Sete Rios, também para a ponte 25 de Abril, A5 para Cascais, do túnel do Marquês até ao Estádio Nacional e a Caril de Pinamanique até o Olival Basto. Também a ponte Vasco da Gama, com paragens da Cala de Samora até ao Montijo, A1 de Via Longa até à Alverca, no Porto A1 com trânsito lento de Coimbrões até às Antas na VCI, informação de uma avaria em Faria Guimarães, Rábida Freixo, sentido inverso, mantém-se o acidente na ponte do Freixo, há trânsito

0: lento de Oliveira do Douro até ao Freixo, do Mercado para a 3 e da Via Norte até à Rábida, a 44 entre Coimbrões e o Freixo em ambos os sentidos e da Ponte Lessa também até à VCI. Para a troca de informações, 800 20 20 10, é nacional e é grátis.
1: Arsena, obrigado, um abraço e até amanhã.
0: Até amanhã.
1: 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Boa viagem. 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
2: Bom, amanhã dava jeito que estivesse menos sol, um bocadinho, não é? Sol um bocadinho menos quente, porque as temperaturas vão subir muito, até aos 43 graus em Évora e Beja. Jesus. 42 em Santarém, 41 em Setúbal, 40 em Lisboa, 39 em Coimbra, Porto Alegre e Castelo Branco, Braga e Leiria, 38, 36 no Porto e Vila Real, Viseu 35, 34 em Viana do Castelo, Bragança e Faro, Guarda 32 e 30 é a máxima mais baixa em Aveiro.
1: Como é que é possível? Que dia que vai ser amanhã? Portanto, proteja-se como
2: mesmo
1: estivemos a dizer ao longo da tarde. O tempo para amanhã, que vai estar muito, muito, muito, muito quente, numa oferta do ar-condicionado Daikin, na escolha do consumidor pelo segundo ano consecutivo. Ficámos a 16 minutos das 7, agora com os vizinhos na Rádio Comercial. Boa viagem, bom regresso a casa.

0: Não vamos encontrar outra mulher. Ela está encontrada, é a Ana Isabela Roja, para lhe dar a melhor música sempre depois das 7.
1: E é isso, não é? Ela está aí. Ah, não está.
0: Está a chegar, está a chegar. Está a chegar. Eu disse, não vamos encontrar outra porque ela está aí.
1: Não, é não
0: ela.
1: Vamos encontrar outra. Mas tentamos. Tentámos encontrar imensas. Fizemos um casting.
0: Sim.
1: E foi.
0: Quer ver como é que te livras disso agora? Sim.
1: E foi à Roja.
0: E foi à Roja, foi à Roja, claro.
1: Roja. Nem havia outra.
0: Não. É engraçado, porque eu fiz parte do casting da Roja. E na altura não me sei, estava à procura de uma mulher. Mas obrigado, Joana, obrigado por isso. Já a seguir, o Tame Impala.
1: É que tu és sensível.
0: E é a Isabela Roja depois das 7. Até amanhã.
1: Até amanhã.
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0: São os One Republic aqui na Rádio Comercial. Melhores música sempre, em casa, no carro, em todo lado. Apenas a 30 segundos das 7 da tarde e com muita emoção no Mundial de Futebol. Já falamos sobre isso. Em casa, no carro, em todo lado. Ai, que o Kong ia marcando mais um gol. Ai, caramba, estamos aqui todas entusiasmadas com o que está a acontecer na televisão. Vamos às notícias com a Ana Lucas. Boa tarde, Ana.
1: Já vamos ao Mundial de Futebol. Boa tarde. O Instituto da Segurança Social suspendeu o pagamento imediato de reformas por invalidez a 182 beneficiários. Isto depois da auditoria feita no âmbito de uma alegada fraude em Benavente. A Agência Lusa, a Segurança Social, adianta que nos dias 17 e 18 de junho foram feitas novas juntas médicas. Isto para confirmar a situação de invalidez de 196 pessoas e 182 foram consideradas capazes. A Polícia Judiciária deteve hoje uma médica de Benavente, no distrito de Santarém. É suspeita de ter recebido verbas indevidas para viabilizar reformas por invalidez. O estado de prontidão especial do dispositivo de combate a incêndios vai ser já ativado para nível 3 entre amanhã e o fim de semana. Portugal enfrenta uma vaga de calor que deverá durar pelo menos 10 dias. O ministro da Administração Interna, Luís Neves, sublinha a importância de não haver comportamentos de risco e apela à denúncia.
2: É tempo de todos estarmos atentos. E se alguém vir um terceiro a ter um comportamento atípico e que ponha em causa a segurança de todos, que não o permita que faça, ou se assim for, que chame as próprias autoridades que ponham um termo a essa atividade. Todos temos que ser vigilantes uns com os outros, todos temos que ser bons conselhos para os outros.
1: O ministro da Administração Interna falava esta tarde em Coimbra. O Conselho de Justiça da Federação Portuguesa de Futebol instaurou um processo de inquérito ao presidente do Conselho de Arbitragem Federativo. A motivar este processo está a saída de Duarte Gomes, da Direção Técnica de Arbitragem. A saída estará relacionada com a perda de confiança em Luciano Gonçalves, presidente do Conselho de Arbitragem. O Conselho de Justiça quer apurar a eventual prática de infração disciplinar por parte de Luciano Gonçalves. No Mundial de Futebol, e agora peço a tua ajuda.
0: Agora vamos lá, sim.
1: Porque tu é que estás de frente para a televisão.
0: Não, que estávamos aqui as duas a ver com muita atenção.
1: E Inglaterra venceu, é isso?
0: Venceu, porque houve um livre a favor do Congo e não conseguiram marcar assim por um... Quer dizer, ainda foi um bocadão que a bola saiu por cima da baliza. Mas daqui parecia mesmo tipo, ah, era agora, e nós estávamos a torcer para que isso acontecesse. Não aconteceu.
1: Não aconteceu. A Inglaterra então acaba de vencer a República Democrática do Congo por 2-1, depois de ter estado a perder 1-0 na primeira parte. Os ingleses vão assim jogar com o México nos oitavos de final, mais logo às 9 à Bélgica-Senegal.
0: Obrigada, Ana, e até já. Agora vamos ao trânsito, que na Comercial é uma oferta Quinto. Arsénio Coelho, eu percebi que isto hoje não está nada fácil, não é? Porque vim para a rádio a esta hora e vou-te dizer, trânsito em todo lado, acidentes, muito, muito, muito difícil.

0: Arsénio, já estás? Alô, Arsénio? Arsénio Coelho. Olha, agora não temos o Arsénio. Mas também não faz mal porque vamos atualizar o trânsito mais daqui a pouco. O trânsito que é uma oferta Quinto, já lá vamos para perceber a situação no Baixo Norte-Sul e também na Ponte Vasco da Gama, que ainda há pouco estava um bocadinho complicado.
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0: Agora sim, Arsénio Coelho, estás por aí?
5: Estou por aqui, estás-me
0: a
5: ouvir?
0: Agora estou-te a ouvir como deve ser. Olha, vamos
5: ver. Estás-me a ouvir, que é o entusiasmo de futebol.
0: Oh pá, estas pessoas ficam todas taralhocas, mas eu vou-te dizer até no trânsito.
5: Estás emocionada.
0: Estou um bocado emocionada, estávamos aqui a acompanhar o jogo, estávamos um bocadinho emocionadas. Olha, como é que estão então as coisas? Conta-me.
5: Estão complicadas na A5, há um acidente em Miraflores, Lisboa, Cascais, o trânsito mais demorado a partir do viaduto Eduardo Pacheco até Miraflores, a ponte mantém-se em Campolide para Almada, a segunda circular pior da área comercial até às Calvanas, o IC19 de Pinamanica até aqui à Luz, a Caril dos Túneis de Benfica até Olival Basto e a ponte Vasco da Gama com o trânsito mais intenso da Cala de Samora até ao Montijo. No Porto, uma tarde muito complicada, continuam os acidentes, em especial Freixo a Rábida na VCI, ainda o acidente na Ponte do Freixo, a causar demora em Oliveira do Douro e também na A44 de Gaia para o Freixo, depois da Via Norte até à Ponta Rábida, onde ocorreu há instantes também um acidente no sentido Porto-Gaia. Sentido inverso, da Afurada até Francos e da Via Norte até às Antas, e a 28 entre Sendim e a VCI em ambos os sentidos. Para troca de informações, 800-2020-10 é nacional.
0: E é grátis. Olha, bem, eu estava a dizer que isto está muito complicado. E depois não são só as vias que têm os acidentes, são nas vias contrárias, as pessoas param para ver. Mas para quê?
5: É a curiosidade.
0: E acabam por entupir tudo. Ou seja, eu passei sempre em vias que não tinham acidentes, mas levei com os curiosos que estavam parados para ver os acidentes do outro
5: lado.
0: Ai, que a pessoa depois fica frustrada.
5: Isso é todos os dias.
0: A sério, que coisa, que nervos. Olha, muito obrigada, Arsénio. Um beijinho arrojado.
5: Beijinhos.
0: E boa viagem para quem está de viagem com a Comercial. 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Agora sim, 40 minutos sem interrupções. 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Vamos a isso, já a seguir com Alex Warren, também João Só com Lúcia Muniz. Vamos recordar a sorte grande, os Swedish House Mafia, os Calling, a Bárbara Tinoco, a Bárbara Bandeira. E vamos falar, obviamente, dos 20 mil euros no Show Me The Money desta semana.

A música fresca, Algo de Mi, Pablo Alborán, aqui na Rádio Comercial. 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Agora, Bad Habits é o Ed Sheeran.

0: muito a pena. Já a seguir, Lady Gaga.
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0: Victor Clay com a Joyce aqui na Rádio Comercial, a melhor música sempre. 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E também uma grande proposta para o TNT, todos no top em radiocomercial.pt. A 10 minutos das 8 da noite, emissão arrojada de quarta-feira.
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0: chama-se Home Wrecker, Somber, aqui na Rádio Comercial. 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E apenas a 1 minuto das 8 da noite vamos atualizar os nossos relógios e também a informação já a seguir.
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0: Agora sim, vamos lá saber o que se passa em Portugal e no mundo. A atualização das notícias aqui na Rádio Comercial com a jornalista Ana Lucas. Boa noite, Ana.
1: Boa noite. Subiu para 2.295 o número de mortes na Venezuela na sequência dos sismos da semana passada. Entre eles estão pelo menos 71 portugueses ou lusodescendentes. Contam-se ainda 11.267 feridos, quase 12.900 desalojados e foram resgatadas quase 6.500 pessoas. Entretanto, de acordo com Emídio Sousa, secretário de Estado das Comunidades Portuguesas, devem seguir para a Venezuela até terça-feira dois aviões da Força Aérea Portuguesa com carga de ajuda humanitária.
2: Estamos já a organizar novos voos com a nossa Força Aérea, já temos os dois aviões prontos para arrancar. Eu espero até sexta-feira ter já os dois aviões cheios ou perto disso para avançarmos para a Venezuela. Peso alimentar não é preciso, desperecíveis não é preciso, água que aparecida até parece que não é preciso, portanto, nós agora queremos que enviar aquilo que é mesmo preciso. Nós tínhamos previsto um primeiro voo no dia 7, que é terça. Se o pudermos antecipar, se tivermos já carga para carregar um avião, provavelmente anteciparemos.
1: O governo venezuelano decretou 7 dias de luto nacional, que começam hoje. Portugal decretou um dia de luto nacional para domingo, em homenagem às vítimas dos sismos na Venezuela. O Instituto da Segurança Social suspendeu o pagamento imediato de reformas por invalidez a 182 beneficiários. Isto depois da auditoria feita no âmbito de uma alegada fraude em Benavente. A Agência Lusa, a Segurança Social, adianta que nos dias 17 e 18 de junho foram feitas novas juntas médicas para confirmar a situação de invalidez de 196 pessoas e 182 foram consideradas capazes. A Polícia Judiciária deteve hoje uma médica de Benavente, no distrito de Santarém. É suspeita de ter recebido verbas indevidas para viabilizar reformas por invalidez. No Mundial de Futebol, a Inglaterra venceu a República Democrática do Congo por 2-1, depois de ter estado a perder 1-0 na primeira parte. Os ingleses vão jogar com o México no domingo para os oitavos de final e daqui a uma hora à Bélgica-Senegal.
0: Obrigada, Ana, e até já.
1: Até já. Até já não. Até amanhã.
0: Até amanhã. 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Até bem perto das 10 da noite aqui na Rádio Comercial. Já a seguir com 40 minutos sem interrupções, a começar com o Harry Styles, também Daniel Bedingfield, ainda o Evandro, Olivia Rodrigo e muito mais.

Jason Mraz a passar aqui por esta emissão de quarta-feira da Comercial, emissão arrojada até bem perto das 10 da noite e em contagem decrescente para o Festival Nós Alive. Arranca já na próxima semana, no dia 9 de julho, no Passeio Marítimo de Algés.

0: A Lua do Ivandro, aqui na Rádio Comercial, a terminar 40 minutos sem interrupções. A melhor música portuguesa sempre em destaque aqui na Comercial, aos sábados de manhã no programa Enquanto Houver Estrada para Andar, logo a partir das 8. A seguir, os Linkin Park, e não se esqueça que os portugueses Hybrid Theory, a maior banda de tributo aos Linkin Park do mundo, vai regressar à Meia Arena para o ano, dia 20 de março de 2027, com a Comercial. 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Eu também lá vou estar em DJ set a fazer o warm-up.
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Continuação de uma ótima viagem ao som da Rádio Comercial, a melhor música sempre, em casa, no carro, em todo lado. De segunda a sexta, já sabe, tem manhãs da Comercial para acordar sempre muito mais bem disposto. Eu não sei se tem bom acordar ou não. Eu antigamente, assim quando era adolescente, não é? Agora já não sou. Há pouco tempo também. Mas quando era adolescente eu tinha muito mal acordar, muito mal. Os meus pais tinham que me arrancar da cama. Agora tenho um bocadinho de melhor feitio de manhã. Ainda assim não gosto que me acordem logo, tipo, muito rápido, sabe? Tipo aquela coisa de ai, tudo muito rápido, tudo muito feliz, tudo muito... Levantar logo da cama. Não, eu gosto de levantar da cama devagar. Mas gosto de ter a maluquice das manhãs da Comercial ali de fundo. Gosto de me ir rindo, mas devagarinho, assim, pronto, com calma. Enfim, já a seguir o Bruno Mars. 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
1: A onda de calor fez a Proteção Civil reforçar o estado de prontidão especial. Passa para o nível 3 a partir de amanhã. Esta tarde, o ministro da Administração Interna pediu cuidados redobrados com a população mais vulnerável. Luís Neves deixa algumas recomendações para evitar o risco de incêndio.
2: Vai ser muito duro este período. Não façam queimas nem queimadas. Não utilizem máquinas agrícolas no terreno. Não façam pequenos fogos para fazer uma churrascada, uma sardinhada. Façam outro dia. Não levem as viaturas que estão quentes para as matas. Deixem as viaturas quando a estacionar em local de terra batida. Atenção aos fumadores, porque um descuido desses pode levar a um drama de morte e de destruição.
1: Nos próximos 10 dias são esperadas temperaturas máximas a rondar os 40 graus. Subiu para 2.295 o número de mortes na Venezuela na sequência dos sismos da semana passada. Até terça-feira seguem para a Venezuela 2 aviões da Força Aérea Portuguesa com carga para ajuda humanitária. A garantia é do secretário de Estado das Comunidades, Emídio Sousa.
3: Eu espero até sexta-feira ter já os 2 aviões cheios ou perto disso para avançarmos para a Venezuela. Peças alimentares não é preciso, desperecíveis não é preciso. Nós agora queremos que enviar aquilo que é mesmo preciso.
1: Se houver carga disponível, o envio deve ser antecipado. No Mundial de Futebol, a Inglaterra venceu a República Democrática do Congo por 2-1. Os ingleses vão assim jogar com o México nos oitavos de final. Por esta hora começa o jogo entre a Bélgica e o Senegal e pela 1:30 da manhã os Estados Unidos entram em campo com a Bósnia-Herzegovina. Até amanhã.
0: 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À noite é com ela. Ana Isabela Roja, na Rádio Comercial.
4: Continua connosco, eu acho que faz muito bem. Já a seguir, há 40 minutos sem pausas, a começar com Lewis Capaldi, Avicii, Nena, Taylor Swift, Joss Stone, Amaro. E há muito mais para conferir. Há também um novo episódio do

Sugar, duas Maroon 5 aqui na sua comercial. A melhor música sempre em casa, no carro, em todo lado. Está por aí a chegar um festival de verão impróprio para cardíacos, para quem gosta de música muito pesada. E faço a antevisão deste ano em radiocomercial.pt, também na nossa aplicação Rail, no podcast Rockstar, que esta semana está muito evil. Agora em frente com Sailor Song, Gigi Perez na comercial.

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0: Tu não fazes ideia, a Carolina Deus aqui na Comercial. Melhor música sempre, em casa, no carro, em todo lado. Já estamos a meio da semana, daqui a pouco está por aí o fim de semana. E com o fim de semana chega The Weeknd.
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0: Daqui a pouco na Comercial, a Natasha Bedingfield e também aquele que já é considerado o hino deste Mundial 2026.
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0: Uma vez mais, a Shakira a dar voz a um hino deste Mundial. É já considerado mesmo o hino do Mundial 2026, a música, se bem que é uma das 18 músicas que faz parte do álbum oficial da FIFA. Shakira com Burna Boy, chama-se Die Die. 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

Where is my husband? A Ray aqui na sua Rádio Comercial. Melhor música sempre, em casa, no carro, em todo lado. Amanhã é sexta-feira, emissão arrojada das 5 às 7 da manhã, mesmo antes das nossas manhãs de comercial. Sou a Ana Isabela Roja e espero que a comercial esteja sempre desse lado. Depois das 10, a Mariana Pinto.

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4: e já é quarta-feira. Olá, boa noite. Seja muito bem-vindo à Rádio Comercial. Eu sou a Mariana Pinto. Vou estar aqui consigo até à uma. Mas não estou sozinha. Já tenho aqui o Alex Warren. Vamos a isto.

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É o guia ali a tocar aqui na Rádio Comercial. Boa noite de terça-feira. Eu sou... Terça-feira não. Não, é quarta. Boa noite de quarta-feira, exato. É quarta-feira, não tarda. Ai, não tarda, já estamos de fim de semana, tão bom. Bem, quero aproveitar este momento para agradecer a todas as pessoas fofas. Porque sim, há pessoas muito fofas no mundo que me estão a enviar mensagens de parabéns pelo meu casamento. Obrigada, vai assim um obrigada geral para todos os ouvintes que me estão a enviar mensagens. E deixo aqui o meu conselho, que é, se está na dúvida se quer casar ou não, por favor, case. Ai, olha, case é tão bom. Eu estou muito feliz porque casei, como é óbvio, não é? Mas também estou muito triste porque já acabou e só queria viver aquilo tudo outra vez. Portanto, olha, se for casar em breve, acredito que passa mesmo rápido. Isto não é só conversa, é mesmo verdade. Portanto, aproveite, ok? Rosalía, agora aqui na Rádio Comercial. Eu sou então a Mariana Pinto. Estou aqui consigo até à uma.

na Rádio Comercial e a pensar nas pessoas que estão, como eu, fortíssimas a trabalhar nesta noite de quarta-feira, diga-me lá, está ou não está a precisar assim de uma música que lhe dê uma motivação extra, que lhe dê assim um brilho, que lhe dê assim... Está ou não está? Pronto, então eu fui buscar a Dua Lipa, acho que esta música é perfeita para esta noite de trabalho, chama-se Dance the Night. Eu sou a Mariana Pinto e não se preocupe, não vai estar sozinho, eu vou estar aqui consigo até à uma.

0: São as perfeitas Bárbara Bandeira e Carminho aqui na Rádio Comercial. Boa noite de quarta-feira. Eu sou a Mariana Pinto, já sabe que vou estar aqui consigo até à uma. Já a seguir toca na Rádio Comercial Noah Kahan.
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música dos The Fray era uma das minhas músicas favoritas quando era mais nova. Mas é assim, eu era quase doença, porque eu ouvia isto umas 50 vezes por dia. E por falar na quantidade de vezes que ouvimos uma música, eu encontrei um estudo que diz que não podemos ouvir mais do que 200 vezes uma música ao longo da nossa vida, senão vamos nos fartar dela. E eu, o que é que tenho a dizer a este estudo? É que é tudo mentira. É impossível. Porque, sei lá, por exemplo, eu já... Bruno Mars, exato. Bruno Mars é o meu cantor

0: favorito, obviamente que eu já ouvi as músicas dele mais de 200 vezes. Se me fartei, não, e nunca me vou fartar. Portanto, olha, não ligo nenhuma a este estudo, não sei onde é que foram buscar isto, não sei quem é que disse isto, mas olha, ouça as músicas às vezes que quiser, quando quiser, em casa, no carro, em todo lado. Pronto. Já a seguir chega o Ed Sheeran aqui à Rádio Comercial, é já a seguir a isto.
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0: É a Ana Vitória e o Diogo Pissarra a tocar na Rádio Comercial. Eu sou a Mariana Pinto e já estou histérica com a música que vem aí. Meu Deus, não ouço isto há muito tempo. É a Christina Aguilera e o Pitbull. Tocam já a seguir na Rádio Comercial. Não saia daí, por favor.
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juntos aqui na Rádio Comercial. Boa noite, eu sou a Mariana Pinto, vou estar aqui consigo até à uma. Ai, e agora temos o meu Bruninho, é o Bruno Mars a tocar na Rádio Comercial com o Risk It All.

São os Napa a tocar na Rádio Comercial. E eu sou a Mariana Pinto, vou estar aqui consigo até à uma. E é assim, estou muito chateada porque vi no telemóvel uma pessoa a jantar ameijoas há bocadinho e estou esganada de fome. Não é fome, na verdade é gula, porque eu já jantei, não é? Estou aqui no estúdio e só me apetece um prato de ameijoas. Não estou a conseguir controlar esta minha vontade doida, porque é assim, não sei quanto a si, mas as ameijoas à abelhão-pato são para mim o melhor, mas de longe, o melhor petisco de verão. Portanto, olha, já agora, olha, vou perguntar isto. Diga-me, onde é que eu em Portugal como umas boas, mas mesmo boas ameijoas à abelhão-pato? Não interessa o sítio, se é em Lisboa, se é no Algarve, se é no Porto, se é no Alentejo, não interessa. Diga-me, onde é que eu como umas boas ameijoas? Pronto, vou ficar à espera das suas respostas. Billie Eilish agora na Rádio Comercial com Wildflower.

Então, há bocadinho pedi que me enviasse sugestões de sítios onde eu pudesse comer aqui em Portugal boas, mas mesmo boas ameijoas, porque eu adoro ameijoas, estou cheia de vontade, aliás, de comer um pratão de ameijoas ao bolhão pato agora. Não posso, mas já tenho aqui algumas mensagens. Há muitos ouvintes que recomendam um restaurante onde eu já fui e por isso posso sim confirmar que na Tasca do Celso, em Vila Nova de Mil Fontes, comem-se muito boas ameijoas, são mesmo ótimas, portanto também recomendo. E falam aqui num restaurante em Lisboa, eu nunca lá fui, chama-se O Pinóquio. Já ouvi falar e dizem aqui no WhatsApp que as ameijoas são muito boas. Há até quem diga, já não sei onde é que está essa mensagem, mas há quem diga que foram as melhores ameijoas que já comeu na vida, foi no Pinóquio. Portanto, eu acho que é ali nos restauradores. Acho que não estou a dizer nenhuma asneira. Bom, tenho de lá ir. Ai, vamos agora respirar fundo, esquecer as ameijoas, voltar à música, porque temos Benson Boone à espera. Esta chama-se Beautiful Things. Eu sou a Mariana Pinto, estou aqui consigo na Rádio

0: Miles Smith a tocar aqui na Rádio Comercial e já a seguir alguém que vai estar no Mel Marés este ano, sobem ao palco no dia 18 de julho. São eles os Vizinhos, tocam já a seguir isto.
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0: Ora, aqui está outra pessoa que eu nunca vi ao vivo. Ai, gostava muito, gostava mesmo muito de ver um dia um concerto da Adele. Quem já viu aqui na rádio foi o Pedro Ribeiro. Nós temos várias vezes essa conversa e ele diz que é incrível. Quer dizer, mas também não é preciso, a pessoa sabe, não é? Basta ver vídeos dos concertos dela e dá para perceber que é inacreditável. Portanto, eu gostava muito. Pode ser que um dia ainda aconteça. Bom, já a seguir, David Guetta na Rádio Comercial.
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A melhor banda sonora para terminar esta noite de quarta-feira. Obrigada por me fazer companhia. Eu ainda não vou embora, não. Vou ficar aqui consigo até à uma. Eu sou a Mariana Pinto. Já a seguir, One Direction aqui na Rádio Comercial.

É isso mesmo, está a ouvir a Rádio Comercial nesta noite de quarta-feira. Obrigada por estar comigo desse lado. Eu vou continuar por aqui. Sou a Mariana Pinto, estou consigo até à uma aqui na Rádio Comercial. Somber, toca a

Não esquecer que vai poder dançar isto ao vivo, e já não falta muito. Os Calema vão estar no Mel Marés no dia 19 de julho, na Praia do Aterro, em Matosinhos. A Rádio Comercial também vai lá estar, também vai curtir muito ao som dos Calema, por isso esperamos por si. Eu sou a Mariana Pinto, obrigada por estar desse lado. Já a seguir, Íñigo Quintero, eu gosto muito desta música, chama-se Si No Estás. Se calhar já não gosto assim tanto do meu espanhol, mas enfim, vamos à música. Tenham uma ótima noite de quarta-feira e boa viagem se for caso disso.

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1: Está a ouvir a Rádio Comercial, em casa, no carro, em todo o lado, nesta noite de quarta-feira. E sim, já é quarta-feira, já só faltam 2 dias para o fim de semana. E é assim que tenho de dizer, que eu não aguento aquelas pessoas que dizem: ai, ainda é quarta-feira, ainda faltam... Não, não é ainda, é já. Já é quarta-feira. Temos de ser mais otimistas. As pessoas são muito pessimistas e veem o copo sempre meio vazio. Enfim, já estamos quase no fim de semana e é isso que interessa. Agora, Damiano David toca na Rádio Comercial The First Time. Tenha uma boa noite de quarta-feira e boa viagem, se for caso disso.

São os 4:30 e o Luís Trigacheiro juntos aqui na Rádio Comercial. Eu sou a Mariana Pinto, vou estar aqui consigo até à uma. Até à uma não vou a lado nenhum. Tenho este compromisso consigo, vou ficar a fazer-lhe companhia, portanto fique também comigo, até porque já a seguir na Rádio Comercial, Dermot Kennedy é já depois disto.

0: os 30 Seconds to Mars aqui na Rádio Comercial e quero desejar-lhe muita força para enfrentar estes dias doidos de calor, meu Deus. E eu só ouço nas notícias que vai piorar ainda mais, que as temperaturas vão subir. Portanto, olha, tenha cuidado, beba muita água, ponha protetor solar, por amor de Deus, principalmente se for como eu, que sou muito branquinha e fico uma autêntica lagosta. Assim, olha, em 5 segundos já tenho um super escaldão. Portanto, não faça como eu, tenha mais cuidado. Ai, vamos todos juntos dar as mãos e aguentar estes dias de calor que ainda estão por chegar. Já a seguir, uma das minhas favoritas de sempre, são os Tame Impala, tocam já a seguir na Rádio Comercial.
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É isso mesmo, e não é clichê, nunca deixe para amanhã o que pode fazer hoje, porque amanhã pode mesmo ser tarde demais. E é com esta mensagem que eu me vou embora. Obrigada, já sabe que amanhã estou de volta aqui na Rádio Comercial a partir das 10 da noite. Eu sou a Mariana Pinto, obrigada por ter estado comigo. Um beijinho, até amanhã. Ah, e não saia daí, porque já a seguir chega o meu Bruninho. É o Bruno Mars na Rádio Comercial. Até amanhã.